E vamos nós, seguindo na programação, 9:03, 9:03. Vamos aqui, abrindo a segunda hora da programação do A Noite é Nossa, nesta noite de quarta-feira, agradecendo sempre conosco o patrocínio também da BV Agrícola de Casca. E assim eu sigo na sua companhia por aqui até as 22 horas, com sucesso tocando para você que nos acompanha, você que participa da programação também. Nosso abração para você e uma ótima noite de quarta-feira. Esta noite é meia friazinha, né? Temperatura na marca dos 8 graus neste momento, né? 8 graus por aqui e a gente vai seguindo com música. Vamos com banda Céu e Cantos. Eu atendo também o pedido aqui do nosso ouvinte Edenilson, ligado conosco. Tá na nossa audiência nesta noite também. Então vai nosso abração aí, pediu pra tocar a música Toalha Branca. Então já vamos tocar na primeiríssima por aqui, né? Música bonita, Toalha Branca. Depois também tem música que vai especial lá pro nosso amigo Beto, lá em São Domingos do Sul. Ligado conosco nesta noite, sempre nos escutando. A gente agradece o carinho da companhia. Aquele abração especial, a gente roda em seguidinha a música Disposto, sucesso aí dos chacreiros. E depois a dupla sertaneja Solevante Soleni. O homem mais pisado do mundo, meu Deus do céu. Já tá programada também, em seguidinha a gente toca por aqui, tá bom? Seguimos então, tá aí Céu e Cantos na primeira, a Toalha Branca, depois sucesso aí dos chacreiros na sequência. 9:05, abraço pra você, muito obrigada pela sua audiência.

Tá aí música na voz de Teodoro Sampaio, é por isso que eu bebo. Seguimos na programação, vamos com o Chico Rei Paraná. Essa música eu atendo também o pedido da nossa ouvinte, a Dona Rosa, ligada conosco, na companhia sempre, todas as noites. Grande abraço, Dona Rosa, valeu pela audiência. Tá aí a música Bomba Relógio com Chico Rei Paraná e a música Colchão Gelado, sucesso dos atuais. Oferece para nós aqui da rádio, para todo mundo que tá na escuta aqui do programa. Valeu, então já vamos tocar. Depois também mando um abração especial lá pro nosso amigo Samuel e para sua mãe Cristina lá em Arvorezinha. Estão escutando também aqui A Noite é Nossa, sempre nos prestigiando aí com a companhia. Então vai aquele abração especial para vocês aí, tudo de bom, uma abençoada noite também. Na sequência a gente já toca música bonitaça aí na voz de João Luiz Corrêa, Fandangos do Meu Pago. Já tá programada na sequência, já vamos tocar pra vocês aí. E depois também o pedido da nossa ouvinte, a Clarice, ligadinha conosco, nossa ouvinte fiel aí também de todas as noites. A Clarice, mais o seu esposo aí, toda a família, estão sempre acompanhando a programação. Então vai nosso abraço pra vocês aí, daqui a pouquinho a gente já roda a música solicitada também. Tá bom? Vamos lá então, Chico Rei Paraná, depois sucesso dos atuais.

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É isso aí, de volta por aqui, vamos nós dando sequência na programação agora 9h36, 9h36, a gente vai seguindo aqui na reta final da programação do A Noite é Nossa desta quarta-feira. Vamos com música, vamos com o Grupo Cordiona, pedido do nosso ouvinte Eduardo de Oliveira, ligado conosco, acompanhando também a programação, vai nosso abraço. Pediu, a gente já roda então um sucesso bonito. Obrigado, Porca Véia, a voz aí do Grupo Cordiona. E a música Fim de Semana, sucesso aí dos atuais. Já vamos tocar por aqui, agradecendo a companhia e a participação também. Depois, sucesso de César e Paulinho, que é o pedido lá do seu Ari. Tá ligadaço conosco também, né? Acompanhando a programação. Sempre nos escuta, né? Do início ao fim. Então vai meu abração lá pro nosso amigo seu Ari, lá em Sananduva. Daqui a pouquinho a gente já roda a música solicitada na voz aí de César e Paulinho. Tá bom? Tá aí na primeira então, Grupo Cordiona, depois sucesso dos atuais na sequência.

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Bonita. E a música bonita, o Canoeiro, na voz de César e Paulinho. 9:48, 9:48, e nós chegando ao final aqui da programação do A Noite é Nossa. Vou aqui agradecendo o carinho da sua companhia, a sua participação também, né? Desejando para você uma abençoada noite nesta quarta-feira. Mas fique ligado aí, fique sintonizado que a programação segue. Daqui a pouco o nosso amigo Celso Aquino segue a programação por aqui até a meia-noite, tá bom? Eu volto amanhã. Amanhã, quinta-feira, a partir aí das 17 horas, aqui na programação da Amizade FM. Tudo de bom pra você, até amanhã.

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Olá, muito boa noite para você. Agora são 10 horas e 14 minutos. Tivemos hoje, infelizmente, um pequeno atraso aqui ao dar início a essa edição de hoje aqui do nosso Conexão Classe A. Programa este que vem aí no seu fim de noite, sempre de segunda a quinta-feira, fazer para você uma trilha sonora especial para você fechar bem o seu dia. E falando em dia, como é que foi o seu dia hoje? Teve uma boa quarta-feira? Teve um dia bom, um dia produtivo? Bom, só posso dizer uma coisa para você. Se não foi aquele dia tão assim especial como você esperava, só tem uma coisa que vai fazer toda a diferença, tá? É exatamente como você vai reagir a tudo isso amanhã, em mais um dia novinho em folha, mais uma tela em branco especial esperando por você. Coisa boa, né? Então, olha só, erga a cabeça, nada de baixo astral, vem comigo, vamos curtir boa música a partir de agora. Músicas, inclusive também, para fazer você voltar no tempo, embalado aí por grandes clássicos que marcaram épocas e que, sem sombra de dúvida, também deixou saudade, né? Está no ar nosso Conexão Classe A para você online com a gente, acompanhando a nossa programação via internet e também para você, ouvinte da Amizade FM, a 107.3. Vamos juntos a partir de agora com uma seleção especial para o seu final de noite e também, é claro, o seu pedido. Você pode participar com a gente, você pode interagir com a nossa programação. Código de área 54999468472, o nosso WhatsApp, para você interagir com a gente e pedir também aquele sucesso que marcou, por que não, em algum momento especial aí a sua vida, tá bom? Uma excelente noite para você, que você possa estar em ótima companhia, acompanhando o nosso Conexão Classe A no ar, especialmente para você, a partir de agora. Música.

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1: E tá aí pra você, fechando esse nosso primeiríssimo bloco de hoje, aqui do nosso Conexão Classe A, fechando inclusive em grande estilo, né? Sucesso pra você recordar com ele, Paulo Ricardo. Inclusive, falando em Paulo Ricardo e essa música Tudo Por Nada, falando um pouquinho do cantor, detalhe, tá? O cantor e compositor segue em alta aí no cenário do pop rock nacional, embalado pelas comemorações de suas 4 décadas de estrada. Faz tempo, né? A estreia aí, inclusive, que ele criou agora para sua nova turnê é a turnê Reinventar. E a estreia das apresentações está agendada aí para este mês, sim, para este mês de julho, prometendo aí shows inesquecíveis para os seus fãs aí espalhados por todo o Brasil. Coisa boa, né? Bom, 10 horas e 28 minutos, a gente vai seguindo por aqui com o nosso Conexão Classe A e, ó, especialmente para você que tá aí sintonizado em 107.3 através da Amizade FM e também, é claro, através do nosso site conexãoradioweb.com.br em qualquer lugar do mundo. Prazer imenso, tá? Aliás, que privilégio ter você outra vez acompanhando aqui a mais essa edição do nosso Conexão Classe A, trazendo grandes clássicos, grandes músicas, ou seja, a trilha sonora para mais um fim de noite para você nesta noite de quarta-feira.

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1: E tá aí pra você, fechando mais um bloco aqui do nosso Conexão Classe A. Aliás, muitos ainda questionam por que Rainha do Pop tá aí, né? Sucesso pra você com ela, Tina Turner, Paradise is Here. Aqui pra nós, viu? É de arrepiar. Assim como você que tá aí do outro lado acompanhando o nosso Conexão Classe A, no momento em que eu estou aqui também tocando essa música pra você, no mesmo instante eu também tô viajando, curtindo, voltando no tempo ao embalo aí deste grande clássico da música. E detalhe, tá? Pra você que gosta aí de uma fofoca musical, sabia que quem escreveu aí essa obra-prima foi o Mark Knopfler? Pois é, aquele gênio da guitarra do Dire Straits. Pois é, o cara mandou super bem, né? Compôs essa canção e Tina Turner transformou aí em ouro. Aliás, esperar o que também dessa dupla aí, né? Hora certa pra você, 10 horas e 43 minutos, que você possa estar tendo aí uma excelente noite de quarta-feira. Bom, inclusive também hoje é aquele dia em que tem o dia do sofá. Bom, 10 horas da noite, música boa tocando aqui no seu rádio, tá no sofá, tá aproveitando? Coisa boa, né? Quer participar com a gente também? Quer mandar a sua sugestão musical? Ou daqui a pouco um alô também aí especial pra alguém que também tá acompanhando aqui o Conexão Classe A? Código de área 54 999468472. Fique à vontade, participe, interaja com a gente. Quero saber também de onde é que você está acompanhando o nosso Conexão Classe A. Em qual parte do mundo você está acompanhando aqui a nossa programação, a esta trilha sonora para sua noite de quarta-feira? Um abração para você que está na conexão e um abração para você também, ouvindo através da 107.3 da Rádio Amizade FM.

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2: E tá aí pra você mais um grande sucesso, mais um grande clássico que passou por aqui também no nosso Conexão Classe A nesta noite de quarta-feira, agora com Pretenders, Angel of the Morning. Tem mais, tá? Deixa eu contar um segredo pra você de bastidores aí sobre essa música, ou seja, clássico gigante que já foi gravado por muita gente. Mas essa versão aí do Pretender, que você acabou de escutar aqui no nosso Conexão Classe A, ficou super famosa nos anos 90. É, isso tudo por causa de uma das séries mais assistidas do planeta. Tem algum palpite de qual série é essa? Pois é, ela fez parte da trilha sonora oficial do seriado Friends. É mole? Agora, que é um clássico, é isso? Sem sombra de dúvidas, né? Vamos seguindo por aqui, tocando muita música boa pra você, pra fazer companhia também pra você aí na sua noite, enquanto você descansa, enquanto você está aí trabalhando, muita gente trabalhando, inclusive também neste horário, por que não, né? Enfim, independente do que você estiver fazendo, que privilégio ter a sua gostosa, a sua agradável companhia, acompanhando aqui o nosso Conexão Classe A. Pra você, simplesmente, uma excelente noite.
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1: E aí eu te pergunto, tem horário definido para você escutar música boa? Claro que não, né? Aliás, falando em não ter horário, a nossa Conexão Rádio Web, ela toca só sucesso para você 24 horas por dia, tá? Novamente agradecendo o carinho da sua companhia para você que tá acompanhando a gente através da internet e também os ouvintes da Amizade FM em 107.3. Um grande abraço para você e uma ótima noite para você também. Tá aí, fechando mais um bloco com Marina Lima. Sucesso para você do ano de 1984, Fugaz, pedido aí do nosso ouvinte acompanhando a gente em Santa Catarina, o André, escreveu o seguinte aqui pra mim: será que tem algum jovem escutando essa obra de arte? É, fica a dúvida no ar, né? Um grande abraço pra você, André. Quer participar com a gente? Quer pedir música? Quer mandar alô? Fique à vontade. Código de área 54 999 468472, nosso WhatsApp para você interagir com a gente, pedir música, mandar também a sua sugestão musical aqui para o nosso Conexão Classe A. 11h07, passa rápido, né? Ainda tem mais uma hora de muita música boa para você que está acompanhando aqui a nossa programação. Boa noite para você.
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aí pra você mais um clássico, fechando também mais um bloco musical aqui do nosso Conexão Classe A. Dispensa comentários, né? Sure, Just Like Jess James, sucesso pra você recordar, aliás, sucesso pra você viver momento nostálgico aí. Lembra daquele tempo em que exatamente neste mesmo horário você colado aí no rádio não tinha um celular, né? Hoje muita gente escutando aqui o nosso Conexão através da internet, pois é, naquele tempo não tinha o celular. Tinha o rádio e você ficava na torcida para poder, inclusive também, tá tocando aquela música bacana, você já deixava o cassete preparado ali dentro do som para quando o locutor soltar a música, você correr lá e colocar para gravar. Bacana, né? Você também fez isso aí na sua vida? Compartilha com a gente. Para qualquer lugar do mundo, você pode interagir aqui no nosso Conexão Classe A através do nosso WhatsApp. Código de área 54999468472. Falando em nostalgia, bora viajar no tempo mais um pouquinho? Pois é, vamos aterrissar direto na Noruega com uma das bandas mais amadas de todos os tempos, tá? Inclusive, é hora de curtir aquele som que é trilha sonora perfeita para relaxar, diminuir a luz, ficar paradinho ali se tiver com alguém então acompanhado, bom também, né? Bom, e deixar-se levar por este clássico aí que é nostalgia pura, inclusive também acredito que embalou muitos namoros e olha se não até casamento, por que não? Tô falando para você do Ahá. Com esse sucesso aí que vai te trazer boas recordações também, vai fazer voltar no tempo com mais este clássico aqui do nosso Conexão Classe A. Bom, eu me lembro de quando eu era um menino e sim, curtia este grande sucesso, Ahá, Cry in the Rain, pra você que tá acompanhando aqui o nosso Conexão Classe A.

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2: Bom, e por falar em baladas, depois de fechar aí mais um bloco musical aqui do nosso Conexão Classe A, ao som do Paul Carrick, com esse sucesso aí que você conferiu aqui em nossa programação, Keep on Loving You, posso falar algo pra você, viu? Motivos você tem de sobra para levar ao pé da letra esta noite especial de quarta-feira, também conhecida como a Noite do Sofá, ou seja, músicas para te inspirar, é o que não vai faltar aqui no nosso Conexão Classe A, tocando só o melhor da música para você que está acompanhando a gente aí.

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2: Tá aí mais um grande sucesso para você do ano de 1996. Não adiantou saber, sucesso para você com a Sandra de Sá no nosso Conexão Classe A nesta noite de quarta-feira, onde você acompanha aí os maiores clássicos da música nacional e também internacional, compondo, é claro, a trilha sonora para o seu final de noite perfeito, acompanhando aqui a nossa programação. Para você que ouve a gente através da Conexão Rádio Web e também para você que acompanha a gente através da 107.3 da Rádio Amizade FM. Inclusive, é importante eu salientar que, bom, a nossa programação ela é em rede, né, também junto com a Amizade FM, e nós estamos com um pequeno, como é que eu posso explicar para você? A sincronia entre os dois ambientes, como é automático, ele está um pouquinho desregulado. Isso vai fazer com que daqui a pouco, possivelmente faltando alguns minutos para meia-noite, para quem está acompanhando a gente através da Amizade FM, pode ser que a nossa programação ela já vai ser interrompida devido a essa diferença, né, entre os horários das máquinas, ou seja, dos computadores. Mas para você que está acompanhando a gente através da internet, online, através do nosso site ou aplicativo também, no Conexão radioweb.com.br, a nossa programação ela fecha aí em seu horário normal. Por exemplo, agora faltam 17 minutos para meia-noite. Possivelmente antes da meia-noite, a programação já vai ser interrompida na Amizade FM. Uma pena, né? Tá tão bom aqui a nossa programação. Inclusive também, deixa eu mandar aqui um abraço muito especial também para nossa ouvinte, a Cauane. A Cauane, ela sugeriu pra gente aqui anteriormente a música com o hit, que foi Menina Veneno, e ela tá falando com a gente também da cidade lá em Santa Catarina, e ela colocou o seguinte: bom, eu sou adolescente em pleno 2026 e eu simplesmente amo essa música. Olha que coisa boa. Obrigado, tá? Por você também estar prestigiando aqui, acompanhando o nosso Conexão Classe A. E fico feliz em saber que você também aí, jovem, gosta das músicas que marcaram épocas. E repito, tá? Não só foi, como também é sucesso até hoje. Quer participar também? Quer mandar um comentário aqui para nossa programação? Código de área 54 999468472. E claro, segue a nossa programação tocando grandes clássicos para você recordar aqui no nosso Conexão Classe A. E claro, novamente, desejo uma excelente noite de quarta-feira para você. E pintando por aqui agora mais um clássico. E esse clássico também vai fazer muita gente, com certeza, voltar no tempo com ela, Bonnie Taylor.

0: 6h15.
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Bom dia, bom dia. Agora são 6:33, 6:33. Quintou, quinta-feira, 9 de julho de 2026. Está no ar mais uma edição do Campo e Cidade. Estamos aí desejando para você, meu amigo, para você, minha amiga, uma excelente quinta-feira. Para você do campo, para você da cidade, para você no chimarrão, para você já a caminho das suas atividades. Uma excelente quinta-feira de sucesso, de boas conquistas. E nós seguimos com a programação aqui até as 8:30. Programação da Amizade para você até a meia-noite. 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Vamos seguindo com música, são 6:34 da manhã, trio Parada Dura, Brasas Acesas e também tem Craveiro e Cravinho, Trem da Vida.

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5: Maravilha, maravilha, nós vamos em frente. Agora são 6:52, 6:52. Enquanto você vai aí te organizando no teu rancho, hein? É, levantou recentemente, a água tá começando, tá chiando a chaleira, hein, pra preparar aquele mate. É, você que já tá de mate pronto em nossa companhia, você que já sorveu um amargo e já tá a caminho da lida, já tá na lida. Bom dia, compás, saúde, alegria, desejo para você de uma excelente quinta-feira. E nós vamos devagar e continuado, hein? Porque quintou e já com quê de quase sextou, não é? Hoje não tá muito frio, tá boa a temperatura, comparar com ontem de manhã, né? Hoje tá bem tranquila, é... Dá pra saltar cedito mesmo, sem compromisso, pra levantar até mais cedo, né? Dormir é bom, mas demais também não fica legal. Então tem que se movimentar, tem que fazer o sangue circular nas veias. 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Alô, nosso amigo Dirção, não é? Dirção já tá na ativa também, tomando um mate, pitando um cigarrinho de papel do bom e ouvindo a programação da amizade lá em Siríaco, em Dilson Refrigeração. Bom dia, trabalhador, bom dia, trabalhadora do campo da cidade. 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Desejando a todos um bom dia e uma excelente quinta-feira. Lembrando que hoje é Alô Siríaco, hein, pessoal que gosta de uma morcilha branca ou preta, é lá no Bar do Toceira. Lá no Bar do Toceira tem venda de morcilha branca e preta, e tem até uns torresminhos, se não foi tudo ontem, né? 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Vamos com música, Os Reis do Baile. Com a participação de Thalita e Elisa, a música Mississippi.

Agora faltando um minuto para 7 da manhã, ouvimos os Atuais, também o San Marino. E para fechar esse momento, bailão nesta manhã de quinta-feira. Alô, nosso amigo Antônio. É o seu Antônio, tá sempre ligado na programação da Amizade, seu Antônio de Lima. O homem da Pampa Vermelha. É, quando eu desço aí, ali, pouco abaixo do Parque de Rodeio do Siríaco, né? Já o homem às vezes tá até lá fora, já, né? Tomando um mate, né? Agora meio no inverno, e daí ele só vejo que a luz tá acesa já, né? O homem já tá de pé, né? Já tá abraçado com a cuia, hein? Aquele abraço, seu Antônio, de Lima, o homem da Pampa Vermelha. Essa é boa, nem sabia que existia essa música ainda, tanta música que tem. E ele solicitou, acordei com a mulher do outro do meu lado, o que achou dessa música, hein? Mas acontece, daqui a pouco os compadres trocar as comadres, né? Vamos escutar então, ver como é que é essa música aí. Acordei com a mulher do outro do meu lado, aqui na programação da Amizade.

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7: 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Vamos trazendo aqui na programação a previsão do tempo, no oferecimento da Coasa, Coasa Cooperar para Desenvolver. 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Quinta-feira, dia de sol com muitas nuvens, mínima de 5, a máxima chega aos 19 graus. Mínima de 5, a máxima chega aos 19 graus. Nesta quinta-feira, o sol aparece. Na sexta-feira, dia 10 de julho, sol com algumas nuvens. Chove rápido durante o dia e a noite. Mínima de 10, a máxima chega aos 20 graus. Mínima de 10, a máxima chega aos 20 graus. E há uma previsão de 10 milímetros de chuva para a sexta-feira. Para o sábado, dia 11 de julho, sol com algumas nuvens, também há previsão de chuva, hein? Mínima de 13, a máxima chega aos 17 graus. Mínima de 13, a máxima chega aos 17 graus. E há uma previsão de 9 milímetros de chuva para o sábado, dia 11 de julho. 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

Aqui nós vamos seguindo com a programação quando são 7:11, 7:11. Até às 8:30, vamos junto e misturado nesse momento, a partir de agora, o som do Rio Grande em grande estilo. 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Vamos com mais música. Porca Véia lá fora.

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Vamos que vamos, agora são 7h22 da manhã, 7h22. Vamos seguindo trazendo mais música, mas antes lembrando aí, programa Fique Sabendo, um diálogo franco com a região da produção aqui nas zonas da Amizade FM. Apresentação, esse amigo de vocês, Elias Moreira, uma voz a serviço da região. 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E amanhã, no quadro Fique Sabendo, a partir das 8, nós vamos estar falando aí da programação e também como o pessoal pode fazer doações, adquirir ingressos do jantar beneficente ao Hospital Santa Terezinha de Siríaco, que acontece no dia 8 de agosto, no Salão Paroquial de Siríaco, com animação de Lucas e Francisco. Amanhã, a partir das 8, nós vamos estar falando então e mais da programação do jantar beneficente ao Hospital Santa Terezinha de Siríaco no dia 8 de agosto. Sete e 24, vamos trazendo Luiz Rec para cantar na programação. Antigo 35, hoje Davi Canabarro. Falando em Davi Canabarro, é onde estamos no momento, né? Terra da Rádio Amizade, mandando um abraço, quebra-costela, cinchadito, ao nosso prefeito municipal, Lauro Antônio Mededete. Alô, prefeito Lauro, vice-volme, sucesso aí nas atividades administrativas na cidade do interior, não é? Progresso e valorização à população, honestidade e trabalho, com Lauro e Volme, na prefeitura de Davi Canabarro. Abraço, prefeito, e o pessoal já tá com saudade da live aí do momento artístico. Sem dúvida, vamos preparar mais uma agora pra semana Farroupilha, não é? E com certeza até uma boia vai ter que sair, né? Pra os artistas recuperar as energias depois de cantar, né? Sem dúvida, vamos conversar com o prefeito, né? E vamos fazer mais um momento artístico aí pra semana Farroupilha, através da Rádio Amizade e também do Facebook. Ó, nós traçar aí os planos aí que vai dar certo, né, prefeito? 7h25 da manhã.

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Seguimos atracando com os dois pés junto, agora são 7h37. Quintou com quê de quase sextou, hein? É, amanhã sextou pouco bom, mas que molhada de palavra, hein? E a temperatura tá começando a ficar agradável, né? Se confirmar, nos próximos dias vai dar uma subida na temperatura. O sol vai brilhar também, vai dar uma chuvinha amanhã, né? Amanhã e sábado tem previsão de chuva, mas a temperatura se mantém agradável, hein? Então, no final de semana aí, mínima de 13, a máxima pode chegar até os 17 graus aí, amanhã mínima de 10, né? A máxima 20 graus e para o sábado mínima de 13, a máxima chegando aos 17 graus. No domingo também dá uma caída aí, mas não tem previsão de frio aí no decorrer de toda a semana, hein? É, vai ficar bom se confirmar. Da próxima semana. 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Vamos seguindo com mais música, Garotos de Ouro, Churrasco. Falando em churrasco, tá longe ainda, mas já vai te organizando, vivente. Já vai botando aí na tua agenda, é de festividade. Dia 6 de setembro, tem grande festa lá em Cruz Altinha, Siríaco. Já no dia 5, no sábado, aquele almoço véia bacanudaço pra engraxar o peral da goela. Carne boa, miúdos. E aí no domingo, dia 6, a grande festa lá em Cruz Altinha, Siríaco, 6 de setembro, com a animação de Alberi Ferri Banda. Aproveitando, um abraço lá para o pessoal de Cruz Altinha, nosso amigo Rogério, Darce, o Dameto. Mas que tinha suco no dia 5 e 6, né, Dameto? Mas aí você deve achar, xixi. Ontem se achamos com o Dameto na cidade, contamos causa, né? Abraço da Meta também, o Rojo tava por lá também, né? Pessoal vieram pra cidade na boca da noite, né? E aproveitando também, mandando um abraço lá pro Pai Mingo, né? 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Garotos de Ouro na programação Churrasco.

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7: Perca a hora, meu amigo do campo da cidade. São 7:52, 7:52. O programa Fique Sabendo, um diálogo franco com a região da produção aqui nas Zonas da Amizade. 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E amanhã, sexta-feira, a partir das 8, no quadro Fique Sabendo, vamos estar trazendo informações do 11º jantar do Hospital Santa Terezinha de Siríaco, que acontece no dia 8 de agosto no Salão Paroquial de Siríaco. Amanhã, então, no quadro Fique Sabendo. Vamos seguindo com mais música. Grande abraço, bom dia lá pro nosso amigo Graxaim, lá em Siríaco. Alô, Graxaim, cantor e compositor Graxaim. Graxaim fica ali bem no coração de Siríaco ali, né? Fica se lembrando ali na calçada, você passar uma franga que der confiança pra ele, né? E ele se agradar, ele já dê pena, já parte a moela, né? Essa! Aquele abraço, Graxaim. Aproveitando, falando ali no centro da cidade, onde fica a gorizada dos taques ali, né? Os taques. O capitão da turma é o Mesomo, né? Tem o nosso amigo Aldo Reginato, também o Leonel Vargas, o Neto, o Juquinha, né? E mais pra cima tem ali também o nosso amigo Nerdinho, né? Ali no, também no centro, né? Um pouco mais pra cima ali, né? Vamos trazendo o Baitaca cantando na programação, sucesso a cavalo, na verdade.

É o som da Gaita Gaúcha, inesquecível, porca véia, novidade velha. 8:02, 8:02. 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

0: Grande abraço para o pessoal lá de Santo Antônio do Palma, ouvindo a programação. Alô, Dilamar, lá de Montes Cárpatos, Santo Antônio do Palma. Obrigado pela companhia. Também tem a participação aqui do nosso amigo Pedro. Alô, Pedro. Pedro da Rocha. O Pedro da Rocha quer oferecer a música Corpo Esgualepado para o João Ribeiro e o Silvano. Alô, Pedro da Rocha, para o João Ribeiro e o Silvano, Corpo Esgualepado. Também lá por Ibiraiaras, nosso amigo Mormaço, tá mandando recado aqui também, o Mormaço, lá na capital da batata, tá pegando nas batatas aí o Mormaço. Obrigado pela audiência também, nosso amigo Mormaço. Vamos ao intervalo e já já tem mais música.
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0: 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Mínima de 5, a máxima chega aos 19 graus nesta quinta-feira, momento em já que o sol brilha aqui por Davi Canabarro.
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Maravilha, maravilha, agora são 8 horas 21 minutos, 8h21. Nós vamos chegando ao finalzinho da nossa camperiada de hoje, aqui na programação da Amizade. Agradecendo o aval dos anunciantes e também a tua companhia, desde a criança ao mais idoso. Desejando para você, meu amigo, para você, minha amiga, energia positiva. Esta quinta-feira, programação da Amizade tem sequência e você é convidado a seguir acompanhando a boa música que faz você se sentir bem. Talvez você que está aí meio adoentado, né? Seja a doença do corpo ou da alma. Vamos que vamos, não te afroche, vivente. Bota o pé pra frente aí, vamos, que é quinta-feira e amanhã sextou. Pra fechar aqui as porteiras de hoje, nosso amigo Valdecir Luiz. Alô, Valdecir Luiz de Siríaco, acompanhando a programação da Amizade. Tá enviando um abraço para o Fernando de Trindade do Sul. Alô, pessoal de Trindade do Sul, também acompanhando a programação da Amizade, que maravilha. Também aqui pertito, divisa de Davi Canabarro, pessoal de São Jorge, está a nossa amiga Sônia Brandalice. Alô, Sônia Brandalice. E também o Lourenço. Alô, Lourenço, obrigado pela companhia, pessoal de São Jorge. Também aproveitando o embalo aqui, abraçando o nosso amigo Renosto. Alô, seu Renosto, também ouvinte da programação da Amizade, né? Então, velho, fandangueiro, uma coisa por demais, com certeza. Já tá com a bombacha passada e o lenço. É, e a bota, o garrão e o bico encebado pra no final de semana galdeirar por aí algum fandango, né? Ele gosta muito de jantar dançante, né? Comer bastante carne, maionese, salada e depois pegar a prenda e bailar, né? Até a madrugada. Um abraço, seu Renosto. Falando em fandango, aproveitando, o mês de setembro vai chegando, não é? Já hoje é 9 de julho e aí vai passar o mês de julho, vem o mês de agosto. Vamos comer bastante feijão, não é? Com banha, que daí nós passamos o mês de agosto e aí setembro é semana farroupilha e tem fandango. E fandango para você começar bem o setembro farroupilha, a dica tá aí. Já vai procurando o teu ingresso que já tá à venda. A cidade de Vanini, CTG Sentinela da Serra, recebe um dos grupos mais baileiros e fandangueiros do Rio Grande, Grupo Cordiona, o grupo do saudoso Porca Véia. No dia 7 de setembro, será na segunda-feira, feriado, 7 de setembro, estará em Vanini de corpo e alma e Cordiona nos braços, Fernandinho e Porquinha e o elenco do Grupo Cordiona lá num jantar baile no CTG Sentinela da Serra. Aproveitando aí, mandando um abraço a toda a pionada por lá. E também nosso prefeito Erineu Bogoni, aquele abraço prefeito Erineu, vice-prefeita Marlice. Daqui um dia vamos tomar um café com o prefeito lá, né? E ele tá com uma vasta programação aí pra Semana Farroupilha, com certeza vamos fechar alguma lida por lá pra nós também partilhar um pouco da nossa trajetória e experiência aí na comunicação e também nos encontros artísticos. Lá tem artista, tem bastante artista lá, né? Inclusive a dupla de Agenor, o Agenor Procópio Batistello, também tem o nosso amigo Garbim lá. É, todo o pessoal lá, o pessoal, a família Garbim, né? Tem bastante Garbim lá, e que são artistas, né? E os demais lá, tem uma criançada também, uma gurizada nova que tá integrando na música, é a terra do nobre gaiteiro, um dos melhores do Rio Grande, gaiteiro Michael Ted, também é vaninense, né? Então fica aí, falamos do Grupo Cordiona, o Grupo Cordiona, o Bugre do Mato. E depois, se o tempo permitir, canta os Waldir e Carlos Magrão, Adeus Mariana.

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2: 8:38.

8 horas, 38 minutos. Bom dia, bom dia, bom dia de quinta-feira. Pra você que se liga com a gente, pra você que acompanha a nossa programação. E estou chegando agora em mais um espaço da música sertaneja nacional e internacional, melhor das bandinhas. Estamos chegando em mais um Manhã Amiga aqui na nossa programação de todos os dias, que vai ao ar. A programação especial das 6 horas da manhã até a meia-noite. Mas a programação do Manhã Amiga das 8h30 até o meio-dia. Pra você, ouvinte, meu abraço especial. Você que nos ouve de longe pela internet, você que nos ouve aí pelo teu rádio, também pertinho da gente, você que tá na estrada e sempre nos leva de carona, você que é fã da nossa programação, muitas vezes nem participa, né? Mas a gente sabe que tá sempre ouvindo, obrigada pela preferência. O sucesso sertanejo em destaque por aqui, nacional, internacional, bandinhas, nosso momento mensagem às 11 horas, também tem pra você a previsãozinha do tempo, né? Previsão aí frio, né? Hoje 9 graus, um pouquinho mais quente que ontem, né? Neste momento marcando 9 graus aqui pra nossa cidade. Muita música, música, música. E o teu pedido, é claro, pelo nosso WhatsApp 54984352490 ou 3351-1277 é o nosso telefone

0: de Roberta Miranda e Marília Mendonça na programação. Os tempos mudaram. Bom dia pra você. A partir de agora, então, já tá valendo o teu pedido, tua ligação pra fazer a programação especial com a gente até meio-dia.
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0: nossa programação, 9:39, 9:39. Te desejo um bom dia de quinta-feira com sol. Tempo bonito, né? Aqui na nossa cidade, tempo azulzinho, né? Depois de dias aí com chuva, esses dias de sol aí tá pra animar mesmo, né? Quero mandar um abraço grande lá pra Lavagem do Pigosso. O pessoal que tá ligadinho com a gente na Lavagem do Pigosso, que tá funcionando aí a todo vapor, né? Quem quiser lavar o seu carro, então, passe aí na Lavagem do Pigosso, pessoal da linha Miglia Vaca Casca. Bom dia, né? Tudo bem? Que é aí Dali Pigosso, todo o pessoal aí da linha Miglia Vaca Casca. Grande abraço pra vocês, quero oferecer uma música com Teodoro e Sampaio pra todos os que estão na escuta da nossa programação. Um abraço grande e Dali Pigosso, sempre acompanhando a nossa programação. O sucesso então de Teodoro e Sampaio aqui na programação especial da Amizade.
1: 9:40.

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0: Bom dia, bom dia, bom dia. Quero mandar um abraço grande pra minha amiga Lucimar, que tá ouvindo a nossa programação, ligadinha com a gente lá na cidade de Marau. Bom dia, minha querida. Abraço grande pra você. 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Quero mandar um abraço para minha amiga Elvira, também lá de Marau, sempre ouvindo a nossa programação, acompanhando com todo carinho. Obrigada pela preferência, minha queridona Elvira, todo o pessoal lá de Marau, tá oferecendo para nós aqui da rádio, também para todos os ouvintes, uma música aí de Renan Júnior. Vamos rodar Vou Cair na Zoeira. Depois tem intervalinho comercial.
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9: E por aqui, vamos com os pedidos da nossa programação. Quero agradecer a você, ouvinte, que tá acompanhando, pedindo música, participando nesta manhã de quinta-feira. Abraço grande ao nosso amigo Pedrinho. Pedro tá oferecendo pro Patinha, pro Leão e também pro Silvano. Estão ligadinhos com a gente nesta manhã. Estão aí no trabalho, ouvindo a programação da Amizade. O Pedro, Patinha, o Leão e também o Silvano. Meu abraço grande para vocês. De Paulo e Paulino, onde anda você? Depois também pro nosso amigo Ivo lá de Marau. Também acompanhando a nossa programação, Lady Laura, a Força do Amor, abraço. Pessoal de Marau, nosso amigo Ivo. Também depois a nossa amiga Lourdes lá de Gentil, o Relógio. Pessoal de Gentil, meu abraço grande para vocês.

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10 horas 37 minutos, convite. Vem aí o tradicional jantar dançante em São Rafael e Ibiraiaras, é dia 1º de agosto, às 20 horas. No cardápio, sopa de capelete, linguiça, galeto, churrasco, pão e saladas diversas, tudo servido nas mesas. E a animação será por conta da banda Sedução Fatal. Os ingressos são limitados e você pode adquirir antecipado na Gafarma e no Maneco Automóveis em Ibiraiaras. Participe jantar dançante em São Rafael e Ibiraiaras, dia 1º de agosto, animação da banda Sedução Fatal. Mato Grosso e Matias na programação, Mariposa.

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bom dia pra você que tá ligadinho com a gente. Vamos seguindo com a nossa programação com os sucessos sertanejo nacional e internacional em destaque pra você todas as manhãs.

Vamos de doce e pecado? Vamos de chantagem emocional pra você, ouvinte. Depois, tem música que vai pro nosso amigo Leores, lá de Ibiraiaras, ligadinho com a gente. Alô, Leores, abraço grande pra você, tem os atuais.

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Quero mandar um abraço grande lá pro pessoal, né, da Padaria Delícias do Campo. A gente sabe que estão sempre aí na lida e também ouvindo a nossa programação. Bom trabalho para vocês. Abraço. Daqui a pouquinho, nosso momento mensagem. Vamos de Grupo Festerê. Quero mandar um abraço grande também para todo o pessoal do Grupo Festerê, sempre aí ligadinhos com a gente, né? E nos enviaram uma música nova, feita com muito carinho, né? Com aquela pegada que realmente a galera gosta de cantar junto, é um lançamento, né? E o pessoal aí, então, do Grupo Festerê, que nos enviou essa música, muito obrigada sempre pela companhia de vocês, tá bom? Tá aí então, Festerê aqui na programação, um bailão 3x10, o sucesso do grupo Festerê na Amizade.

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0: 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Abraço grande, pessoal da Center Pharma também, sempre acompanhando a nossa programação. E o nosso momento mensagem, todos os dias, às 11 horas. E hoje, laços de afeto. Do poeta e escritor gaúcho Mário Quintana, encontramos uma preciosidade que fala sobre algo muito simples. Um laço. Escreveu ele: nunca tinha reparado como é curioso um laço. Uma fita, dando voltas. Enrosca-se, mas não se embola. Vira, revira, circula e pronto. Está dado o laço. É assim que é o abraço. Coração com coração e tudo isso cercado de braço. É assim que é o laço, um abraço no presente, no cabelo, no vestido, em qualquer coisa onde o faço. E quando puxo uma ponta, o que é que acontece? Vai escorregando, devagarzinho, desmancha e desfaz o abraço. Solta o presente, o cabelo fica solto no vestido. E na fita, que curioso, não faltou nenhum pedaço. Ah, então é assim o amor e a amizade. Tudo o que é sentimento. Como um pedaço de fita. Enrosca, segura um pouquinho, mas pode se desfazer a qualquer hora, deixando livre as duas bandas do laço. Por isso é que se diz laço afetivo, laço de amizade. E quando alguém briga, então se diz: romperam-se os laços. E saem as duas partes, igual meus pedaços de fita, sem perder nenhum pedaço. Então o amor e a amizade são isso. Não prendem, não escravizam, não apertam e não sufocam. Porque quando vira nó, já deixou de ser um laço. E tem toda a razão, né, em sua analogia. Amor e amizade são sentimentos altruístas. Quem ama somente deseja o bem do ser amado. E por isso não interfere em suas escolhas, em seus desejos. Sugere, opina, mas deixa livre o outro para a tomada das próprias decisões. Quem ama, auxilia o amado a atingir os seus objetivos. Nunca cobra o ofertado e nem exige nada em troca. Quem ama, não aprisiona o amado, não o algema ao seu lado. Ama e deixa o amado livre para estender as suas asas. Assim crescem os dois, pois há espaços para ambos conquistarem. Na amizade não se faz diferente o panorama. O verdadeiro amigo não deseja que o outro pense como ele próprio, pois reconhece que os pensamentos são criações originais de cada um. Entende que o amigo é uma bênção que lhe cabe cultivar e o auxilia a realizar a sua felicidade sem cogitar da sua própria. Sente-se feliz com o bem daquele a quem devota amizade. Entende que cada criatura humana é um ser inteligente em transformação e que por vezes poderão ocorrer mudanças na forma de pensar e de agir do outro. Mudanças que nem sempre estarão na mesma direção das suas próprias escolhas. O amigo, ele enxerga defeitos no coração do outro, mas também sabe amá-lo e entendê-lo do mesmo jeito assim. E se ventos diversos se apresentam, criando distâncias entre ambos, jamais buscará desacreditar ou desmoralizar aquele amigo. E tudo isso porque a aventura real de uma amizade é o bem dos entes queridos. É um laço que ata, um laço que se desata. Aqueles a quem oferecemos o coração poderão se distanciar, buscar outros caminhos, atravessar outras fronteiras. E eles têm o direito de assim proceder, se o desejarem. De nossa parte, lembramos da leveza do laço. E cuidemos para que não se transformem em nó, que prende e retém. Linda, né? Linda, interessante. Com uma grande reflexão a nossa mensagem de hoje, né? Que nos relacionamentos hoje há um grande sentimento de posse, né? E é por isso que muitas vezes a gente vê muito feminicídio acontecendo. Porque muitas vezes não se aceita o término, não se aceita o reescrever uma nova história, né? E parece que a pessoa fica ali como se fosse um objeto, pertencendo, né, àquela outra pessoa. Mas como diz a nossa mensagem, tudo, né, tem uma aventura real de amizade, de bem-querer. E aqueles a quem nós oferecemos o nosso coração, alguma vez ou outra, poderão se distanciar. Poderão querer buscar outros ares, outros caminhos, né, atravessar outras fronteiras. E muitas vezes, né, a culpa não é de ninguém. É que em determinado tempo da vida, talvez ali o amor se desfez, algo se quebrou, né? E todos temos direitos de assim proceder. Buscar novos ares, buscar algo que talvez para nós seja diferente. O problema se torna quando não aceitamos e achamos que o outro é um nó, né? E este nó tá ali, a gente não quer desfazer. Então, que a gente lembre sempre, né, dessa nossa mensagem de hoje. Lembremos da leveza do laço, né, e cuidemos para que ele não se transforme em nó. Assim são nas relações de amor, de amizade, até de filhos, né? Porque muitas vezes a gente quer que o nosso filho siga ali, né? Ali, do nosso lado, fazendo aquilo que a gente acha correto, não deixamos eles próprios tomarem as suas direções, as suas atitudes, né? Mas é fundamental a nossa ajuda, com certeza. Mas também é fundamental que eles possam fazer as suas escolhas. E que seja assim, né? Com as nossas amizades, com os nossos amores, né? E com todas as pessoas que vivem ao nosso redor. Que as pessoas se prendam a gente não porque precisam, né? Porque necessitam, mas sim porque gostam da nossa companhia, da nossa amizade, daquilo que a gente pode oferecer. Então essa foi a nossa linda mensagem de hoje, né? Laços de afeto. Que nos nossos laços tenham principalmente afeto, né? Afeto de entender, muitas vezes, né, que as coisas também se desfazem. E nem por isso, né, devemos transformar a vida do outro em algo que nós achamos que é nosso, né? Cada um tem a sua vida, suas escolhas, suas decisões. E cabe a nós sempre respeitar. 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Você que está ouvindo a nossa programação, você que todos os dias acompanha este espaço, obrigada pelo carinho e também pela preferência. Daqui a pouquinho tem o nosso momento mensagem. Vamos para o intervalinho comercial.
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3: Previsãozinha do tempo para esta quinta-feira. Sol e nuvens durante o dia e à noite. Também o céu fica com muitas nuvens à noite, mas não chove. Temperaturas entre 5 e 19 graus. Já vai estar mais quentinho hoje, né? Pelo menos não vai ser aquele friozão danado. Para amanhã, sexta-feira, sol e nuvens. E chove rápido durante o dia e à noite. Temos uma previsão, ó, já aumentou, né? Ontem a gente falou que tinha previsão de 2 milímetros. Hoje já temos uma previsão de 17 milímetros para amanhã, sexta-feira. Temperaturas entre 10 e 20 graus. Mas como mudou de ontem para hoje, também pode mudar, né? De hoje para amanhã. Vamos ver como é que fica realmente amanhã o tempo, então. Para sábado, 13 a mínima, máxima 17. Sol e nuvens e chuva passageira à noite, com muitas nuvens. Mas com tempo firme para sábado, nós teremos aí uma previsãozinha de 3,6 milímetros. Para domingo, não tá mostrando chuva aqui, né? Bem pouquinho. Para segunda também não teremos chuva. Vamos ver como é que vai indo o tempo, né? Amanhã a gente fala, então, de como que vai ficar o final de semana. E neste momento, aqui na nossa cidade, 18 graus. Vamos também com algumas notícias. Polícia Civil cumpre mandados contra foragidos por crimes contra crianças, adolescentes e mulheres. Ao todo, são 20 mandados que estão sendo executados em Porto Alegre e mais 4 cidades. A Polícia Civil, através da coordenação da Divisão de Inteligência e Análise Criminal do Departamento Estadual de Proteção a Grupos Vulneráveis, realizou nesta quinta-feira uma operação para cumprir 20 mandados contra foragidos que tenham cometido crimes contra crianças e adolescentes e também mulheres. As diligências integram uma estratégia permanente do departamento, que passará a realizar ações periódicas voltadas à localização e prisão de foragidos envolvidos nesses e outros crimes. Os mandados estão sendo cumpridos em Porto Alegre, Guaíba, Sapiranga, Novo Hamburgo e Estrela. Até o momento, 5 foram presos. A iniciativa representa um avanço na atuação do DPGV, que já reuniu esforços de inteligência e repressão qualificada para ampliar a efetividade do cumprimento de mandados judiciais. A retirada de agressores contra grupos vulneráveis das ruas contribui diretamente para a prevenção de novas ocorrências e para a redução dos riscos de reincidência, fortalecendo a segurança de mulheres, crianças e demais pessoas vulneráveis. Também morre um menino de 3 anos espancado pelo pai em Viamão. Olha só que tristeza. A criança estava internada desde domingo, né? Após ser agredida por não responder ao bom dia. Então morreu na madrugada desta quinta-feira um menino de 3 anos que havia sido espancado pelo próprio pai em Viamão, na região metropolitana. Informação foi confirmada pela Polícia Civil. A criança estava internada na unidade de terapia intensiva pediátrica do Hospital de Pronto Socorro de Porto Alegre.

E ação contra agiotas no Rio Grande do Sul prende dois suspeitos após um homem perder dinheiro em apostas. A vítima contraiu empréstimos com ao menos 14 pessoas para tentar devolver dinheiro arrecadado entre amigos e acabou fugindo do estado após ameaças. Uma arrecadação entre amigos, né, para a confecção de camisetas comemorativas terminou em uma investigação sobre extorsão, associação criminosa e agiotagem no Rio Grande do Sul.

E segundo a Polícia Civil, né, um homem perdeu todo o dinheiro em uma plataforma de apostas, passou a recorrer a empréstimos com diversos agiotas para esconder o prejuízo e acabou mergulhado em um ciclo de dívidas que terminou com ameaças de morte contra familiares. Então, o caso deu origem à Operação Sangria, deflagrada na manhã desta quinta-feira pela 30ª Delegacia de Polícia de Canoas. Foram cumpridos 2 mandados de prisão temporária e 11 de busca e apreensão em Porto Alegre, Cachoeirinha e Gravataí. Até o momento, 2 investigados foram presos.

11:23, 11:23. Vamos de música na programação. Bom dia pra você que tá ligadinho com a gente. Tem San Marino, tem Vazar.

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7: 11:41, vamos de música. Marília Mendonça, Troca de Calçada.
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2: Zanato e Cristiano! Safadão e Zé Neto e Cristiano, acústico.

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0: Obrigado, Diego, Vitor Hugo.
1: Obrigado, Bruno e Marrone, por aceitar o convite e cantar essa moda linda com a gente.
2: Alô, menino, sucesso pra vocês.
1: Ô, moçada.
3: Obrigado a vocês, viu?
1: Muito obrigado.
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embalo do trem, agora meio de 12. Ótima tarde pra você. Vamos seguindo com muita música boa aqui na programação da Amizade, é claro. Fazendo muito sucesso, muita alegria e também as principais informações nessa maravilhosa quinta-feira. Hoje é dia 9 de julho. E olha só, meus amigos, a gente vai atualizando aí os recadinhos, né? 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

Fandango, sábado almoço também. No dia 12 de julho, festa padroeira na comunidade do Carmo, Santo Antônio do Palma, reunião dançante com os irmãos Moretti. Alguns eventos aí do comércio de bebida silvestre. 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Vamos seguindo com música, na sequência da programação, trazendo sucesso aí do grupo Talagaço.

0: Essa música ela fala mais pura verdade, né? Só pai e mãe sabe o que é. Uma salva de palmas a todos os papais e mamães presentes. Parabéns, meu irmão.
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volta na amizade, agora 10 para 1, tem Marília Mendonça e Maiara e Maraíza aqui na programação da 107.3. Um grande abraço para você, uma excelente quinta-feira, 9 de julho hoje, né, de 2026.

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0: De volta na Amizade, 1:03, de volta por aqui, vamos seguindo com o sucesso do André e Adriano na programação da 107.3, nessa maravilhosa quinta-feira especial, né? Amanhã tem sextou, lembrando que tem um sorteio do iPhone, né? No sextou, então participa o iPhone 17E, né? iPhone 0 km, 0 bala, né? Só você participar e concorrer a esta promoção super especial. Também em parceria com o nosso amigo Everaldo Massa. 1:03, André Adriano chegando por aqui. A gente rodou sucesso anteriormente aí também do milionário José Rico, Estrada da Vida, especialmente o seu Oscarzinho lá do Passo das Pedras. Grande amigo, mandando música para todos os ouvintes, né? A gente rodou aqui na programação. Grande abraço a ele, obrigado pelo carinho também.

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1: 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Sempre tem um recado especial pra você. 1h17, intervalinho, já a gente volta.
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1: Chegando o sucesso do Cleiton Borges, especialmente nosso grande amigo Ivo, lá da cidade de Marau. Valeu, Ivo, um abraço pra ti aí. Ele gosta muito da Rádio Amizade, né? Tá sempre na nossa audiência e a gente fica muito feliz, viu, Ivo? Um abração pra ti, obrigado pelo carinho. Fale bem da gente que é só alegria, né? Valeu, tudo é bom pra ti, tá bom? Grande abraço, uma ótima quinta-feira.

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1:36, de volta no Tarde Mais, nesta tarde maravilhosa de quinta-feira, 16 graus e a temperatura, um dia bonito, ensolarado, temperatura agradável, né? A gente vai seguindo com muita música por aqui, na sequência tem um sucesso da Nube Azul, essa é conhecida, então bora lá, meu povo. Caso marcar.

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0: De volta na Amizade, agora 1h48. Excelente tarde pra você que tá ligado aqui na programação da 107.3. Tem muita música boa nessa tarde de hoje. Serviço e informações também, né? Agradecendo sempre sua parceria, claro, né? Você participa aí através do 984-35-2490. Deixa eu mandar um alô aqui pra quem? Pra nossa amiga Lucimar, né? Tá sempre ligada aqui na Amizade, né? De manhã à tarde. Muito obrigado pelo carinho, pela audiência também. A gente vai trazendo muita música por aqui, né? Na sequência. Aí tem sucesso do Eduardo Costa. Um forte abraço aos amigos que estão na nossa companhia. A gente atualiza as informações. Hoje, às 17 horas, tem França e Marrocos, né? Pelas quartas de final da Copa do Mundo. E também, falando aí da Copa do Mundo, o Messi reassumiu o posto da liderança, né? Da chuteira de ouro da Copa do Mundo 2026 com 8 gols, né? Ainda falando do Messi, né? O Klose, jogador alemão, ex-jogador alemão, falou com o Messi ao telefone após o recorde. Foi muito emocionante, segundo ele, né? O Messi assumiu esse posto. E também falando da Espanha, né? A Espanha vai tentar superar o trauma de eliminação da eliminação para a Bélgica em quartas na Copa do Mundo. Eduardo Costa chegando por aqui, agora 11, faltando pras duas.

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consigo. 2:12, excelente quinta-feira pra você que tá ligado aqui na programação da 107.3, uma ótima, uma maravilhosa quinta, né? A gente vai seguindo por aqui, atualizando as principais notícias, os principais portais de informação da internet, deixando você por dentro de tudo que tá acontecendo também, né? Das principais notícias e informações do dia de hoje, né? O pessoal que tá aí na Companhia da Amizade vai ficar atualizado, né? Olha só, casal é preso por homicídio doloso contra o próprio filho de 2 meses em Criciúmal. É, foi nessa quinta-feira, a delegacia de Criciúmal efetuou a prisão desse casal, indiciado pela morte do filho, né? Segundo o delegado William Garcês, o responsável pela investigação, né? A causa da morte apontada pela perícia foi a desorganização do tecido encefálico consecutivo a hematoma subdural. O inquérito policial instaurado do fato, né, finalizado e remetido ao Poder Judiciário no mês de junho, teve um indiciamento, né, pela prática de crime descrito no artigo 121 do parágrafo 2 do Código Penal. Segundo apurado, a mesma criança, a vítima, já havia sido internada no Hospital de Santa Rosa com traumatismo craniano no mês de abril. A prisão foi efetuada na cidade de Horizontina e contou com apoio de agentes da delegacia local, né? Brutalidade contra essa criança também, né? Atualizando mais algumas, El Niño pode atingir intensidade nunca vista e preocupa especialistas que projetam muita chuva na região sul do Brasil. Então, já sabe, né? Inverno bastante chuvoso. 2:14, Chitãozinho e Chororó, Sistema Bruto.

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2: De volta na Amizade, agora 2:18, tarde passando rápido demais, né? A gente vai atualizando aqui as informações. Influenciadora digital natural de Passo Fundo morre após queda do 27º andar de prédio em Dubai, né? A influenciadora digital brasileira Kawana Bilhar morreu durante uma viagem a Dubai, nos Emirados Árabes, após cair do 27º andar de um edifício. A morte foi confirmada pela mãe da jovem, que também prestou homenagem à filha nas redes sociais. Causou grande comoção essa morte entre os familiares e amigos e seguidores. O caso segue sob investigação pelas autoridades de Dubai e novas informações deverão ser divulgadas conforme o andamento dos trabalhos policiais. Até o momento não há confirmação oficial sobre a causa da queda ou sobre as circunstâncias que levaram à morte da jovem. Vamos seguindo com música, 2:19, João Bosco e Gabriel.

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2:38, chegando o sucesso por aqui do Edson Hudson, teve o som do Gustavo e Mateu e também musical JM, Meu Nome Não É Pedro. Uma excelente quinta pra você, né? Uma excelente tarde de quinta-feira, dia maravilhoso, 17 graus e a temperatura.

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0: volta aqui no Som da Amizade. Olha só, bebê de 5,4 kg nasceu em Igrejinha e chamou a atenção da equipe médica, né? E acho que não só da equipe médica, né? Porque 5,470 kg, né? É grande o garotinho, né? Inclusive, o parto aconteceu no dia 30 de junho. Chamou a atenção da equipe médica do Hospital Bom Pastor em Igrejinha, Rio Grande do Sul. Isaac, ele veio ao mundo às 3h07 por meio de uma cesariana. E passa bem, o nascimento ocorreu sob acompanhamento de equipe médica na unidade durante o pré-natal. O bebê é filho de Josiane Alessio, da Silva Alessio e Jefferson Luiz. Segundo informações do hospital, mãe e filho passam bem após o parto. O garotinho é grande, hein? 2h48, chegando música boa por aqui, tem João Bosco e Vinícius.
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11h05, de volta aqui na Amizade. Excelente quinta-feira, 18 graus. Que beleza! 18 graus é a temperatura. Que maravilha, né? E ultimamente tá dando acidente assim, ó. Meu Deus do céu, né? Entre Marau e Casca ali, né? Serafina Correia, meu Jesus. Olha só. Idoso fica ferido após caminhonete sair da pista e capotar em estrada em Marau. O motorista de 81 anos foi retirado do veículo e foi encaminhado ao Hospital Cristo Redentor após o acidente na estrada que liga Marau à comunidade de Laranjeira. O idoso ficou ferido, né? E o veículo envolvido é uma Saveiro com placa de Marau. Conforme informações, o condutor é um homem de 81 anos. Após o atendimento da ocorrência, o veículo foi liberado ao filho do condutor, que ficou responsável pela remoção. As medidas administrativas foram tomadas pela guarnição e a Brigada Militar registrou a ocorrência. 3:05, João Neto Frederico, saudade. Um forte abraço para você.

0: Jonathan Frederico e Hugo Guilherme. Chique demais, meu filho, tá louco.
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4: De volta na Amizade, 3:19. A gente vai atualizando as principais notícias do dia, dos portais de informação da internet, deixando você ligado, informado por dentro daquilo que está acontecendo, que é sempre bastante importante a gente saber o que está acontecendo na nossa região também. Olha só a tragédia. Mulher morre pisoteada por vaca ao tirar leite na Paraíba. Na Paraíba esse fato aconteceu. E olha só, pais serão indenizados após receberem restos mortais de filha em saco plástico em Santa Catarina. Atualizando mais algumas notícias por aqui, né? Tem muita coisa ruim, mas também tem coisa boa, né? Não é só coisa ruim que acontece, né? E só que qual é o grande problema, né? Que o que é ruim, muitas vezes, as pessoas dão ainda mais ênfase, né? Ênfase para aquilo que é ruim. O que é bom, muitas vezes, não dá tanto ibope, né? O pessoal não fala tanto. Por isso que a maioria dos portais de informação, de notícia, infelizmente, fala só, a maioria das notícias fala de coisa ruim, mas tem as coisas boas, as coisas boas também, né? E olha só, em Garibaldi, falando de Garibaldi, né? Realizou mutirão de ultrassonografias com 130 exames entre sexta e domingo. Sexta, vai realizar sexta e domingo esse mutirão de exames também. Atualizando algumas notícias da nossa cidade, né? Quarta da noite italiana será realizada em São Jorge e a comunidade de São Jorge promove essa festa, né? E convidou também, foi a prefeitura municipal e fez o convite aí para o prefeito e toda a demais equipe da administração também e os munícipes canabarrenses. E olha só, canabarrense tem desconto para multas e juros para quitar dívidas com o município. Os benefícios variam conforme a forma de pagamento. À vista, 90% de desconto dos juros e multa, parcelado em 6 vezes, 70%, e em 12 vezes, 50% de desconto nos juros e multas também, né? Então aproveite e vai lá e pague sua dívida, né? Para aderir ao programa é necessário também, né? Comparecer pessoalmente no setor de tributos até o dia 30 de novembro. Muito bem, vamos seguindo com música aqui na Amizade. Jorge Mateus, Chonei, 13h21.

banda Lauana Prado. Na sequência tem também a banda legal, agora 13h27. Abraço pra você, excelente tarde de quinta-feira. Hoje é dia 9, 18 graus e a temperatura. Você ligado aqui na Amizade até às 5 horas, tarde demais.

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cidade. Voltamos aqui na programação da 107.3, atualizando as principais informações também, né? E olha só, com a nova alta mundial do petróleo, o governo mantém o desconto na gasolina. E também o município de Casca cedia a reunião descentralizada da Undime RS. Também obras de melhoria serão realizadas nas rótulas da rua Tiradentes em Casca. E também

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1: Cinquenta e dois minutos, agora 8, faltando para as 16h. A gente volta por aqui atualizando algumas das informações. E olha só, falando de Copa do Mundo, né? A justiça colombiana ordena confisco de casa do ex-goleiro Higuita, vinculada a Pablo Escobar. E também o presidente do Peru pede a Fujimori que governe para todos. E operação da Polícia Federal apura desvios em emendas para ONGs do Rio por brasão preso no caso Marielle. Atualizando mais algumas notícias por aqui também, né? Falando do Grêmio, o Grêmio volta a atrasar os salários dos jogadores, dificuldade financeira de honrar os compromissos do elenco, vai ao encontro da necessidade de vender jogadores. E com gols de Alejandro e Vitinho, intervence o Cerro Largo em novo jogo treino. Nostalgia tarde mais aqui na Amizade, chegando muito mais sucesso pra você aqui na 107.3, agora 7 para as 4.
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1: De volta no Tarde Mais, 4:07, voltamos aqui na programação, agora tem uma música boa, mais uma das boas, né? Pandora e Rosas, Abra os Olhos pra Sonhar, agora 4:07, uma ótima quinta, 18 graus, agora começou o sol baixar, a temperatura aí vai diminuindo, né? Mas o dia hoje é um dia lindo, uma quinta-feira excelente, né? Um dia maravilhoso.
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Chega no Samba Musical JM, agora 4:29, friozinho chegando, temperatura caindo, né, aos poucos, né, devagarinho, espera pra de noite, daqui a pouquinho eu trago a previsão do tempo pra você, né, hoje um dia muito bonito, dia ensolarado aqui em Davi, em toda a região também, né, um dia muito especial. Deixa eu mandar um abraço aqui pro pessoal que tá pedindo a música, nosso amigo Léo Bonamigo, Angurizada Bagual, vamos rodar aí, né, pode deixar. Grande abraço pra vocês aí, obrigado pelo carinho e pela companhia. Já já a gente roda por aqui o apartamento 104, especialmente pra vocês. Valeu!

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6: Horas e 36 minutos, vamos seguindo com muita música boa aqui na programação. 24 faltando para as 5 horas da tarde. Na sequência tem um sucesso do grupo Festeira. Pessoal que pediu, também mandar um alô aqui para Belanir Balbinotti, ligada aqui na programação. Um abraço para ela, obrigado pelo carinho. Vamos rodar uma música bem alegre para você aí nesse dia também, tá bom? 23 para 5, um abraço para você que tá ligado conosco aqui no Som da Amizade.

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o som da Paula Fernandes aqui na programação da Amizade. Um grande abraço pra você que tá ligado conosco. 7 faltando para 5. Fechando minha participação. Já já aí tem uma do Leonardo. E mais uma pra fechar. Um beijo no coração. Obrigado. Excelente quinta-feira. Amanhã, se Deus quiser, voltaremos. E amanhã tem sextou e um sorteio de um iPhone 17. É isso mesmo, meus queridos. Então, aproveita, né? A parceria especial com o cantor Everaldo Massa. É amanhã aqui na programação da Amizade. Um grande abraço.

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vamos chegando por aqui. Meu abraço para você, muito boa tarde. Vamos com muita alegria. Chegando aqui na programação, iniciando, né? Mais um programa Querência. Para você que está ligado conosco nesta tarde de quinta-feira. Como é que está essa tarde aí? Tudo certo? Tudo na Santa Paz? Esperamos que esteja, né? Vamos seguindo por aqui com a boa música, o sucesso gaúcho, que vai seguindo aqui na programação a partir de agora para você que nos faz companhia. A gente segue no embalo gaúcho por aqui, como é tradicional todos os finais de tarde, né? O Rio Grande se faz mais gaúcho aqui nas ondas da Amizade FM, com a programação do Querência e a música galponeira tocando para você a partir de agora, para você, nosso ouvinte, que está ligado, sintonizado já, acompanhando a programação. Você que vai chegando agora, vai ter a Pro chegando aí. Um ótimo final de tarde para você também. É, e é claro, você é nosso convidado a seguir ligado com a gente a partir de agora. E pedindo o teu sucesso gaúcho também. Manda a tua mensagem a partir de agora no nosso WhatsApp. No 54984-352490. Ou também no nosso fixo. Dá uma ligadinha aí que eu te atendo e rodo a tua música também. Seguimos então, vamos dando sequência na programação aqui do Querência, nesta tarde ensolarada aí de quinta-feira. Hoje deu uma esquentadinha, né? 19 graus a temperatura neste momento, né? Um calorzinho que antecede a chuva prevista para amanhã. Mas é isso aí, né? Vamos seguindo então, vamos com música, vamos com Porca Véia. Música bonita, Meu Paraíso. Depois, sucesso com os Serranos, A Vaneira Véia Baguala. Pra finalizar, sucesso Andejo, na voz aí do Grupo Carqueja. 5:06, 5:06. Aquele abraço pra você, onde quer que esteja, acompanhando a programação aqui do Querência.

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É, e de volta por aqui, a gente segue na programação do Querência, agora 5h19, 5h19, seguimos por aqui com Sucesso Gaúcho, tocando na programação, nosso abraço a você que nos acompanha neste finalzinho de tarde de quinta-feira. Vamos que vamos seguindo, vamos com o Gaúcho da Fronteira, música bonita, rindo à toa. Deixa eu mandar um abraço também lá pro nosso ouvinte, o Matheus Silva, pessoal que está na escuta aqui do programa lá no Boqueirão, Lagoa Vermelha. Pessoal sempre sintonizado, acompanhando também a programação da Amizade FM. Então vai aquele abração especial lá pro Matheus Silva, toda a turma lá no Boqueirão, Lagoa Vermelha. Tudo de bom para vocês aí também. A gente vai oferecendo o programa de hoje. Tá bom? Vamos lá então, rindo à toa, sucesso do Gaúcho da Fronteira. Depois, música bonita também, bem animada. A voz de Ari Correia e o grupo Alma da Querência, Tapado de Poeira. Abraço pra você, um excelente final de

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aí seguimos nós aqui na programação do Querência. A gente vai dando sequência por aqui, trazendo mais música pra você ligado, sintonizado aqui na Amizade FM. Nosso abração especial pra você, nosso ouvinte, onde quer que esteja, acompanhando, né? Sempre a programação da 107.3. A gente vai seguindo por aqui, trazendo música e atendendo, claro, sempre o seu pedido por aqui também. Vamos trazendo aqui, deixa eu ver, mandar um abraço lá pro seu Ari. Grande Ari, sempre ligado conosco, né? Todos os dias. Liga o rádio e fica acompanhando a programação. Sempre me escuta, né, seu Ari? Durante a semana e no sábado de manhã também. Então vai aquele abraço especial pra você aí, toda a família. Essa música, eu tava olhando aqui, eu não vou conseguir tocar no momento. Ela é uma música sertaneja, né? Neste horário aqui eu não consigo tocar a música sertaneja, só as gaudérias, tá bom? No sábado de manhã, aí eu toco, né? No sábado de manhã, sim, aí eu consigo tocar gaúcha e o sertanejão também, o sertanejão raiz. Aí a gente roda, né? Mas aqui no Querência é só as gauchescas. Mas deixo meu abraço pra vocês aí, vamos oferecendo o programa de hoje, a próxima música também. Essa aqui, manda um abraço lá pro nosso amigo Jorge Eluvisa, ligadito conosco, todo o pessoal de Casca, acompanhando aqui a Amizade FM também. Então vai meu abraço especial lá pro nosso amigo Jorge Eluvisa e toda a turma. Vamos trazendo música na voz aí do saudoso Clementino Zalza. Até tinha pedido uma do saudoso Clementino Zalza em parceria com a dupla Valdir e Darcy. Eu até encontrei aqui algumas músicas que foram gravadas junto, mas também é sertaneja, né? Foi gravada aí no estilo sertanejo, aí eu também não vou conseguir tocar no momento aqui, mas vamos tocar o Cavalo Preto, né? De qualquer maneira, que aí é uma música gauchesca, então de qualquer maneira vamos atender o pedido, aí a gente roda o Cavalo Preto, tá bom? Tudo de bom aí, um ótimo final de tarde. Também mando um abraço aqui oferecendo o programa de hoje lá pro nosso amigo Alceu de Moraes e pra sua esposa Rosana lá em Serafina Corrêa. O pessoal também está na nossa audiência todos os dias. Tudo de bom pra vocês aí, vai o programa de hoje também. Depois a gente roda Sucesso dos Monarcas, que vai lá pro nosso ouvinte Everson Grando, o pessoal lá em Ibiraiaras, também sempre em peso, né, na audiência, acompanhando aqui a Amizade FM. Vai meu abração lá pro Everson Grando, toda a família. Na sequência a gente roda Sucesso dos Monarcas, Sonhando na Vaneira. Na primeira, tá? Então, na voz do saudoso Clementino Zalza, na voz e na gaita também, o Cavalo Preto. Tocando pra você agora 5h37. Um ótimo final de tarde pra você ligado acompanhando aqui o Querência.

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0: meu amigo, olá minha amiga ouvinte, eu sou o Padre Ezequiel, esse é o momento de despertar para o amor. Eu queria falar hoje sobre a importância de nós estarmos com a nossa mente sintonizada com a mente de Deus. Muitas vezes tem uma moda de pensar que ter fé, acreditar em Deus é coisa do passado, é coisa de gente velha. Na verdade, é coisa de gente inteligente e que quer vencer na vida. Essa que é a verdade. Porque quando a gente harmoniza a nossa mente, o nosso pensamento com o infinito, a gente sente que essa força do infinito, a força de Deus, de alguma forma nos conduz e faz com que a vida flua muito mais. Muitas pessoas, a mente comum é a mente da grande maioria das pessoas do planeta. Ela se compõe de bons pensamentos e de maus pensamentos, mas é predominante uma mente cheia de temores, de dúvidas, de superstições, de ódio, de ciúme, de ambição, de inveja daquilo que o outro conseguiu. Não, na verdade, nós temos que nos erguer acima do negativismo. E erguer acima do negativismo é falar menos de coisas negativas, perceber quando a gente está falando coisas negativas, porque a palavra é energia, é força e ela constrói a realidade, e perceber se nós estamos conectados com uma vida plena, feliz. Se as ideias que nós temos são ideias de bênção, de inspiração, ideias que edificam a alma, que engrandecem a vida, o ser humano e assim por diante. Por isso, harmonize a sua mente com aquilo que é melhor e não com aquilo que é negativo, porque você vai perceber a diferença que isso faz na vida. Você pode se erguer acima de qualquer servidão e não ficar naquela mente comum que está sempre dizendo coisas negativas e falando palavras que não são construtivas. Exalte o Deus que mora dentro de você. Reconheça que o amor dele está em você, que te enche de sabedoria, que enche a tua alma, que faz com que os teus pensamentos sejam pensamentos construtores, pensamentos de progresso, pensamentos de abundância, de saúde, de paz para o seu coração e para as pessoas que estão ao redor de você. Pense nisso hoje. Que Deus, fonte da bênção, fonte da luz, abençoe o teu trabalho, que o teu trabalho seja uma fonte de bênção para você, para a tua família e para todos. Deus te abençoe em nome do Pai, do Filho e do Espírito Santo. Amém.
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BR, estamos de volta. Vamos que vamos seguindo aqui na programação, agora 6:11. 6:11. A gente vai dando sequência aqui na programação do Querência. Pra você que está ligado, acompanhando a Amizade FM, nosso abraço. Uma excelente noite pra você, né? Um ótimo início de noite. Vamos seguindo por aqui. 17 graus a temperatura neste momento. A gente vai dando uma passadinha na previsão do tempo para amanhã. Então vamos conferindo aqui a previsão para amanhã, sexta-feira. Sol com algumas nuvens, chovendo rápido aí durante o dia e também à noite. Temperatura mínima de 10, a máxima de 20 graus, com previsão de 18 milímetros de chuva para amanhã, sexta-feira, né? Então, chuva para amanhã. A previsão para sábado, sol com algumas nuvens e chuva passageira. Temperatura mínima de 13, a máxima de 17 graus. Previsão de 4 milímetros de chuva para o próximo sábado, né? Alguma garoada também. E para domingo, sol com muitas nuvens durante o dia, período de céu nublado. Temperatura mínima de 9, a máxima de 16 graus. Com previsão de 1 milímetro de chuva aí para o próximo domingo. 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

Seguimos na programação com música. Vamos com Gildo de Freitas. Essa aqui vai especial pro nosso ouvinte, o seu Pedro, ligado conosco lá em Marau. É, tá sempre de rádio ligado aí, nos fazendo companhia. Então vai aquele abraço especial lá pro seu Pedro, lá no bairro Santa Lúcia, em Marau. Tudo de bom aí, valeu pela sintonia. Pede música, oferece também, especialmente para os filhos, o Norberto e o Neudimar. Um abração aí pra toda a família, e tá aí a música solicitada, Brincando com a Rima, sucesso de Gildo de Freitas. Depois o pedido também da nossa ouvinte, a Vânia, ligada conosco, e mais o seu Sadi, lá em Vanini. Também sempre de rádio ligado, escutando aqui a programação. Aquele abração especial lá pra Vânia, o seu Sadi, Lisboa, todo o pessoal de Vanini. Pede música aí do saudoso Clementino Zalza. Na sequência a gente roda então Que Linda é Minha Terra e a música O Baile dos Cabeludos, que vai lá pro seu Sadi. Muito bem, então na sequência a gente roda também Baile dos Cabeludos, é na voz aí do saudoso Gildo de Freitas. Daqui a pouquinho a gente já roda pra vocês aí, tá bom? Na primeira, tá aí, Brincando com a Rima. Agora 6:15, 6:15.

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volta por aqui, 6:26. 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

assim a gente segue na programação no embalo aqui da Boa Música, o Sucesso Gaúcho, que vai seguindo pra você até as 19 horas. Vamos trazendo aqui essa próxima música, vai especial lá pro nosso amigo seu Luiz Balardim, ligado conosco, né? Acompanhando também a programação do Querência lá na Capela de Fátima, São Domingos do Sul. Tá ligado sempre nos escutando, né? Então vai aquele abração especial lá pro seu Luiz Balardim, tudo de bom aí, uma abençoada noite também. Pediu na voz do seu Clementino Zalza a música Despedida de Peão. Uma música bonita, né? Então já vamos tocar na primeiríssima por aqui. Agradecendo o carinho da sintonia e a participação também. Depois, pro seu Antônio de Lima, ligado também, sempre nos escutando, né? Acompanhando direto aqui a programação da Amizade FM. Então vai aquele abração especial lá pro seu Antônio de Lima e família. Tudo de bom pra vocês aí também. Na sequência a gente roda a música famosa aí dos Filhos do Rio Grande, A Flor do Meu Jardim. Tá programada já, vamos tocar. Também mando um abração aqui, oferecendo o programa de hoje lá pro nosso amigo André Busnello, que tá na estrada, né? Tá no trecho, nos dando aquela caroninha básica, né? Tá na boleia do caminhão aí, sempre nos dá uma carona, né? Então, nosso abraço especial lá pro nosso amigo André Busnello, que Deus abençoe aí sempre todas as viagens, né? Por esse Brasil afora. Tudo de bom aí, valeu pela sintonia. A gente vai oferecendo aqui essa próxima música e, claro, todo o programa de hoje também. Tá bom? Então tá aí com o seu Clementino Zalza, Despedida de Peão, depois Os Filhos do Rio Grande na sequência.

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Vamos nós, dando sequência na programação, agora 18h40, já na reta final aqui do programa Querência desta quinta-feira, mas a gente segue por aqui aproveitando o tempo, né, e trazendo mais música. Vamos com o Ademar Silva, essa música eu atendo pedido e mando um abraço lá pro nosso amigo Atílio Busato, tá ligadito conosco, né, sempre com o rádio ligado, escutando aqui a programação. Então vai meu abraço especial lá pro nosso amigo Atílio Busato. Pede essa música bonita na voz de Ademar Silva, amigo velho, oferecendo aí pra todos os ouvintes, pra todos os amigos e parentes e pra nós aqui da rádio também. Então vai meu abração especial lá pro nosso amigo Atílio, sempre ligado aqui na programação, né? E lá sempre tem um vinho bom também, né? O seu Atílio agora é representante aí dos vinhos Busato. Um vinho bom de qualidade, né? Eu também tomo, né? 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Então meu abração lá pro Atílio, tudo de bom aí. A gente roda então a música Amigo Velho. Depois vamos trazendo João Luiz Corrêa na sequência, que vai lá pro nosso amigo Samuel, pra sua mãe Cristina lá em Arvorezinha. Também na companhia sempre aqui da programação, todos os dias, de rádio ligado, né, nos escutando. Então vai aquele abração especial lá pro Samuel, pra sua mãe Cristina, toda gauchada lá de Arvorezinha. A gente roda na sequência Um Bagual Corcoviador, sucesso de João Luiz Corrêa. Depois também sucesso dos Monarcas, que vai especial lá para o seu Pedro, lá em Ibiraiaras. Também tá ligado, nos fazendo companhia nesta noite de quinta-feira. Manda o meu abraço especial lá pro seu Pedro e família lá em Ibiraiaras. Tudo de bom na sequência, a gente roda música bonita aí dos Monarcas. Na primeira, tá aí, Amigo Velho, depois João Luiz Corrêa na sequência. Agora 6h42, uma ótima noite pra você.

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E de volta por aqui, nós vamos chegando ao final, né? Demais. Um programa Querência, agora 4 minutos, faltando para as 19 horas. Vou ficando por aqui, deixo meu abraço, agradecendo o carinho da sua companhia, desejando para você uma ótima noite também. A gente tinha mais pedidos aqui no nosso WhatsApp, mas infelizmente não temos mais tempo. Vou ficar devendo aí, mas de qualquer forma, agradeço aí pela companhia e a participação também, mas não vai faltar oportunidade, né? E a gente atende, claro, o teu pedido. Daqui a pouco a gente volta, né? Depois das 8 horas, a gente segue aqui na programação, tá bom? Forte abraço, até mais!

0: 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Quarta-feira, 9 de julho de 2026.
1: Vamos ao destaque do dia na Voz do Brasil.
0: Atenção, professores, amanhã é o último dia para se inscrever na Prova Nacional Docente.
1: Sobre o exame, nós conversamos com o secretário executivo do Ministério da Educação, Rodolfo Cabral.
2: Ela vai ser utilizada para subsidiar os processos seletivos de concursos públicos realizados tanto no âmbito federal, estadual e municipal para ingresso na carreira docente da educação básica.
0: Unidades móveis flutuantes da Previdência iniciaram atendimentos na região norte.
1: 7 barcos vão prestar assistência a comunidades ribeirinhas, indígenas e quilombolas até dezembro.
0: E ainda, produtores precisam validar o cadastro ambiental rural. Carlos Oliveira.
3: Ter o cadastro ambiental rural concluído é fundamental para acessar o crédito agrícola no sistema bancário.
1: Turismo. Passageiros que enfrentarem problemas com companhias aéreas poderão registrar reclamações em plataforma digital.
0: Vamos falar também de uma pesquisa sobre viagens de brasileiros com bichinhos de estimação. Natália Koslick.
4: O mapeamento servirá de base para a criação de um manual de boas práticas do segmento.
1: A apresentação da Voz do Brasil hoje é comigo, Mariana Jungmann e Luciano Seixas.
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1: 1 milhão de pessoas já solicitaram a autoexclusão dos sites de apostas online, as chamadas bets.
0: Qualquer pessoa pode fazer o bloqueio nas plataformas de apostas de uma só vez.
1: E o próprio usuário define quanto tempo quer ficar sem apostar.
5: A plataforma centralizada de autoexclusão permite ao cidadão restringir o acesso às casas de apostas para prevenir danos financeiros e à saúde mental. O bloqueio atinge todos os sites de apostas autorizados pela Secretaria de Prêmios e Apostas do Ministério da Fazenda. Para solicitar a autoexclusão, o cidadão deve utilizar o login da plataforma gov.br. Ao preencher os dados, deve informar por quanto tempo deseja ficar autoexcluído, que pode ser de 1 a 12 meses. Se desejar, o usuário pode informar também os motivos da autoexclusão, como decisão por dificuldades financeiras ou recomendação de saúde, por exemplo. Além da autoexclusão voluntária, o ministro da Fazenda, Dario Durigan, lembra as exclusões automáticas das plataformas de apostas.
6: Houve uma vedação por cumprimento de decisão do Supremo de beneficiário de programa social, Bolsa Família, DPC, que estão proibidos de acessar essas plataformas de apostas.
5: Após a autoexclusão, as operadoras autorizadas têm até 72 horas para bloquear o acesso dos usuários aos seus sites e aplicativos. Segundo o Ministério da Fazenda, 1 milhão de pessoas já fizeram a autoexclusão desses sites. Quem nunca apostou e não tem cadastro em casas de apostas também pode solicitar a autoexclusão. Reportagem Nazi Brum.
0: O Comitê de Gestão da Câmara de Comércio Exterior manteve a alíquota de 12% no imposto de exportação do petróleo diante dos episódios no Estreito de Hormuz.
1: Ontem, os Estados Unidos interromperam o acordo de cessar fogo e realizaram novos ataques ao Irã.
0: De acordo com nota divulgada pelo comitê, a decisão tem como objetivo proteger o mercado interno e evitar o desabastecimento dos combustíveis no país.
1: A medida terá caráter temporário, com vigência de até 60 dias e será reavaliada após 30 dias.
0: Hoje, o ministro da Fazenda, Dario Durigan, afirmou que o governo federal seguirá tendo cautela com as medidas de subvenção dos combustíveis diante dos conflitos no Oriente Médio.
6: Eu tinha expectativa, sim, de tirar a subvenção da gasolina num prazo mais curto. O que a gente ouviu foi uma declaração do presidente dos Estados Unidos dizendo que o cessar-fogo estava encerrado e que o acordo de paz já não seria mais executado nos termos em que estava sendo planejado. O que nos acendeu um sinal de alerta, sim, para a cautela em que a gente tem que adotar no acompanhamento da guerra. Então, a estratégia não muda. O objetivo do Ministério da Fazenda, com a guerra diminuindo de proporção, é retirada dos subsídios, mas eu preciso ter cautela porque os eventos novos aconteceram ontem.
1: A Receita Federal iniciou uma ação direcionada aos contribuintes com eventuais débitos em aberto.
0: A iniciativa busca manter a regularidade fiscal dos contribuintes.
7: Contribuintes classificados com o selo Sintonia a Mais começaram a receber comunicações pela Caixa Postal e pelo Domicílio Tributário Eletrônico, o DTE, com informações sobre eventual existência de débitos em aberto. A regularização é necessária para evitar a inadimplência, situação que pode resultar no cancelamento do selo. A validade da classificação é de um ano, contada a partir do primeiro dia do mês de referência. O cancelamento também pode ocorrer em situações como concessão da medida cautelar, decretação de falência ou liquidação da pessoa jurídica, manutenção de irregularidade cadastral por mais de 30 dias ou enquadramento como devedor contumaz. Reportagem Edinaldo Júnior.
1: Você sabia que eliminar o acúmulo de capim seco, galhos e folhas cria barreiras naturais para reduzir o risco de incêndios durante o período de seca?
0: E essa técnica tem um nome e uma regulamentação. É o que vamos ouvir agora na reportagem de Márcia Fernandes.
8: Atear fogo numa área para evitar queimadas parece contraditório, mas trata-se de uma técnica recomendada para evitar grandes incêndios florestais na época da seca. São as chamadas queimas prescritas. O fogo é colocado de forma controlada em áreas demarcadas. Com isso, é eliminado o acúmulo de capim, galhos e folhas que podem servir de combustível para incêndios. É o que explica Hudson Coimbra, analista ambiental do Instituto Chico Mendes de Conservação da Biodiversidade, ICMBio.
9: Uma ferramenta de manejo do fogo, utilizada com critérios técnicos, análises de risco, vulnerabilidades, critérios meteorológicos, topográficos, e aí a partir disso a gente também define o que, é que a gente quer queimar para evitar a propagação de incêndios.
8: A Floresta Nacional de Brasília é um dos espaços que costuma ser atingido por focos de incêndios durante o período da estiagem. Por isso, recebeu nesta quinta-feira uma queima prescrita como parte das ações de prevenção a incêndios, como destacou Hudson Coimbra, do ICMBio.
9: Dentro do Distrito Federal, elas são importantes para evitar os grandes incêndios que acontecem na época da estiagem, né? Que vai se iniciar já agora.
8: A queima prescrita é executada por brigadistas, que fazem um monitoramento constante da área. Pode ser implementada em parques nacionais, reservas extrativistas e unidades de conservação em geral. Reportagem Márcia Fernandes.
1: E por falar em período de estiagem, o Instituto Nacional de Meteorologia emitiu um alerta de baixa umidade do ar.
0: Uma massa de ar seco se estende do interior da região Nordeste até grande parte do Centro-Oeste, além de áreas do interior das regiões Sudeste e Sul do país.
1: Segundo o Instituto, a baixa umidade deve permanecer até o domingo, dia 12 de julho.
0: Durante os períodos mais secos do dia, a umidade relativa pode ficar entre 20% e 30%, níveis que exigem atenção, principalmente para crianças, idosos e pessoas com doenças respiratórias.
1: Uma ferramenta digital para pequenos produtores e cooperativas do campo que simplifica o acesso a financiamentos.
0: É o simulador de crédito do Pronaf, o Programa Nacional de Fortalecimento da Agricultura Familiar.
1: A plataforma mostra linhas e condições de crédito que combinam com o perfil do produtor.
10: Se você é produtor rural e precisa de crédito, pode contar com uma ferramenta na hora de solicitar os recursos. É o simulador de crédito do Pronaf, uma ferramenta digital desenvolvida para ajudar agricultores familiares e cooperativas a identificarem quais linhas de crédito do Pronaf eles podem usar. É preciso responder algumas perguntas sobre a situação do agricultor, como renda familiar, localidade e objetivo do financiamento. Depois, são informadas as linhas de crédito e as condições de financiamento compatíveis com seu perfil e quais as instituições financeiras que operam em sua região. Vale ressaltar que o simulador não substitui a análise realizada pelas instituições financeiras e também não garante a contratação do crédito. A ferramenta é apenas informativa e busca facilitar o acesso às informações sobre o Pronaf antes do agricultor familiar buscar uma instituição financeira. Para simular o crédito, acesse simuladorpronaf.mda.gov.br. Daniele Popov para a Voz do Brasil.
0: Produtores que vivem no campo precisam validar o CAR, Cadastro Ambiental Rural de suas propriedades.
1: O cadastro é um registro público eletrônico nacional, obrigatório para todos os imóveis rurais.
3: Você que tem uma propriedade rural e já fez a inclusão dela no Cadastro Ambiental Rural, o CAR, não se esqueça de verificar se está tudo certinho. Veja na caixa de mensagens da Central do Proprietário Possuidor do CAR se você recebeu uma notificação para resolver alguma pendência. O órgão gestor do CAR enviou recentemente mensagens para mais de 845 mil proprietários. Para 500 mil, só falta responder se concordam com as informações já analisadas. Se você estiver nesse grupo e finalizar o processo, o seu CAR vai ficar em dia com o que prevê o Código Florestal, que é a lei que cuida desse assunto. Ter o Cadastro Ambiental Rural concluído é fundamental para acessar o crédito agrícola no sistema bancário. Então, não se esqueça de olhar a caixa de mensagens da Central do Proprietário Possuidor do CAR e ver se você recebeu uma notificação para resolver alguma pendência. O Cadastro Ambiental Rural é obrigatório para todos os imóveis rurais. Quando o processo for finalizado, sua propriedade será classificada como cumpridora das regras de proteção do meio ambiente. Se você ainda não fez o cadastro da propriedade rural no CAR, vá no site car.gov.br, escolha o estado e siga o passo a passo. Depois disso, é emitido um recibo de inscrição no CAR. Com esse recibo em mãos, você consegue acessar a central do proprietário possuidor com o seu login no gov.br. É nessa central que você acompanha a situação de sua propriedade, os documentos e as análises feitas pelos técnicos. Reportagem Carlos Oliveira.
0: As inscrições para a PND, a Prova Nacional Docente, se encerram amanhã.
1: Por meio do Exame Nacional de Desempenho de Estudantes, a prova avalia os formandos em licenciaturas.
0: Mas professores já formados também podem fazer a PND, especialmente porque ela pode ser usada por governos estaduais e prefeituras como parte de seus processos seletivos para a contratação de docentes.
1: Nós conversamos com o secretário executivo do Ministério da Educação, Rodolfo Cabral, sobre a Prova Nacional Docente. Vamos ouvir. Secretário Rodolfo Cabral, muito bem-vindo à Voz do Brasil. A gente queria começar, então, explicando, né, para quem já é professor e quem está se formando agora, por que que é importante fazer a Prova Nacional Docente? Quais são os benefícios dela para esses profissionais?
11: Boa noite, Mariana, Luciano e os ouvintes da Voz do Brasil. A Prova Nacional Docente é um exame anual destinado aos professores brasileiros interessados em utilizar os seus resultados em processos seletivos das redes de ensino. Então, ela vai ser utilizada para subsidiar os processos seletivos e concursos públicos realizados tanto no âmbito federal, estadual e municipal para ingresso na carreira docente da educação básica. É uma avaliação teórica que vai atestar se os participantes têm as competências essenciais para o exercício da docência em sala de aula. Ela é feita para 21 licenciaturas diferentes. Então, a pessoa vai fazer uma prova com a parte comum para todas as áreas, com 30 questões de formação docente e a parte discursiva, além de 50 questões específicas de cada área.
0: Secretária, ela foi criada inicialmente como um exame, né, para avaliar a formação dos formandos em licenciaturas. A ideia é medir aí o nivelamento dos cursos em todo o país e identificar possíveis defasagens de formação, é isso? O que pode ser feito a partir dessa constatação?
11: Isso, Luciano. A PND funcionou conjuntamente com o ENAD das licenciaturas, né, sendo o ENAD somente para os formandos e a PND também para quem já se formou. Então, a ideia da PND é avaliar os formandos das licenciaturas, por meio do ENAD, mas também quem se formou para garantir que esses professores possuam as competências essenciais para a docência. Então, além de avaliar as competências, né, ela vai subsidiar a formulação de políticas públicas voltadas à formação inicial e continuada dos professores. Então, a partir dos resultados do ENAD, se uma instituição ela tem resultados negativos, a gente vai abrir processos de supervisão no MEC para avaliar e melhorar a qualidade da formação dos nossos professores.
1: Agora, secretário, a prova também pode ser usada em processos seletivos, né? Como é que funciona isso? É possível que uma prefeitura, por exemplo, use os resultados da PND como um concurso?
11: Isso, é importante a gente ressaltar que, embora não seja um concurso e ela não substitua o processo seletivo da Secretaria de Educação, as secretarias, elas podem usar a nota da PND como etapa de suas provas. Então, as redes de ensino, as secretarias estaduais, municipais, distrital de educação, elas fazem adesão junto ao MEC para usar a nota da PND em seus concursos e processos seletivos. Agora, para 2026, 2.031 redes de ensino fizeram adesão. Então, os resultados, e aí o professor faz essa prova da PND, e os resultados de cada exame têm validade de 3 anos, permitindo sua utilização em vários processos seletivos ao longo desse período.
0: É, secretária, a prova nacional docente ocorre quantas vezes por ano? Por exemplo, quem perder essa oportunidade terá outra ainda em 2026?
11: Isso, a prova é anual, né? Então, quem não participar agora poderá se inscrever para a PMD em 2027, em data ainda a ser definida. Então, quem estiver concluindo a licenciatura ou já estiver formado, é importante fazer a prova ainda esse ano. E aí ficar com essa nota disponível para os concursos públicos das redes que aderiram durante todo o período de 2026 e 2027.
1: É, porque como o senhor disse, né, a prova tem validade por 3 anos aí.
11: Isso, quem não fez agora vai ter que aguardar a próxima PND em 2027.
1: Agora, onde que os interessados podem se inscrever e quanto é que custa a taxa de inscrição, secretário?
11: Os interessados podem se inscrever no sistema PND, no site do INEP, até o dia 10 de julho. E a taxa de inscrição custa R$ 85,00.
0: E quando serão as provas e quando saem os resultados?
11: As provas serão realizadas em todo o país no dia 20 de setembro. E o resultado final será divulgado em 15 de dezembro.
1: E aí a gente lembra também que na página do INEP os interessados também podem acessar outras informações, né, secretário? É, sobre pedidos excepcionais, enfim, recursos e todo o resto, qualquer outra parte que tenham interesse em saber sobre a prova.
11: Muito bem. Inclusive a formação, tá? Para os conteúdos, acesso aos conteúdos da prova, quem quiser estudar, se preparar. No site do INEP tem as matrizes de referência utilizadas pelo INEP para fazer a prova. Então o professor pode utilizar esses materiais para se preparar e estudar para obter um melhor resultado.
1: Ótimo. Muito bem, nós conversamos com o secretário executivo do Ministério da Educação, Rodolfo Cabral. Secretário, muito obrigada pela sua entrevista aqui à Voz do Brasil.
11: Muito obrigado, Mariana, Luciano. Um abraço aos ouvintes da Voz do Brasil.
0: Funcionando 24 horas por dia, 7 dias por semana, o Disque 100 oferece orientação em casos de violações dos direitos humanos.
1: Saiba mais com Pablo Mundim.
12: Violência física, psicológica ou sexual, abandono de pessoas idosas, trabalho infantil, racismo, discriminação contra pessoas com deficiência, população LGBTQIA+, povos indígenas, quilombolas ou qualquer outra forma de violação da dignidade humana. Seja qual for a situação, o Disque 100 é o canal para denunciar. Os canais do Ministério dos Direitos Humanos e da Cidadania registraram em 2024 mais de 657 mil denúncias de violações de direitos humanos. Mulheres, idosos e crianças formam o grupo de maior vulnerabilidade, com a maioria dos abusos ocorrendo na própria residência. Para combater qualquer tipo de violação que surgiu, o Disque 100, defende Lara Magalhães, coordenadora do Disque 100.
13: Por ser muito abrangente, sempre que a pessoa tiver dúvida se determinada situação configura ou não uma violação, a orientação é procurar o Disque 100 para que a nossa equipe preste essas orientações e tire essas dúvidas.
12: Depois do registro, o caso é enviado aos órgãos competentes para apuração e adoção das medidas de proteção, explica a coordenadora Lara Magalhães.
13: Quanto mais acessam, mais a gente consegue garantir, ou ao menos proibir que essas violações perdurem.
12: O atendimento é gratuito, sigiloso e está disponível 24 horas por dia, 7 dias por semana. Reportagem Pablo Mundim.
0: Teve início essa semana um atendimento no Previbarco a moradores da região norte.
1: Podem ser beneficiados moradores de comunidades ribeirinhas ou isoladas, indígenas e quilombolas.
0: Atualmente existem 7 unidades móveis flutuantes. 3 vão atender o estado do Amazonas, 3 o estado do Pará e 1 o estado de Rondônia.
1: A chefe do Serviço de Gerenciamento de Unidades Móveis Flutuantes do INSS, Karine Furtado, fala dos serviços oferecidos.
14: Os serviços oferecidos pelo Previbarco são praticamente os mesmos de uma agência física do INSS. Os principais são salário maternidade rural, aposentadorias, pensão por morte e benefício de prestação continuada, o BPC, que é um benefício assistencial para idosos e pessoas com deficiência de baixa renda. Também são oferecidas perícias médicas e avaliações sociais, além de emissão de extratos, consulta de tempo de contribuição e orientações gerais.
0: Os atendimentos vão até 18 de dezembro.
1: O calendário de atendimentos está em gov.br/INSS.
0: Julho é mês de férias e muita gente aproveita o descanso para viajar com a família.
1: E muitas famílias brasileiras contam com integrantes de quatro patas.
0: Uma pesquisa sobre o turismo pet friendly quer entender as principais dificuldades enfrentadas pelos tutores e empreendimentos.
4: O professor Pedro Henrique Ambrósio Rodrigues, de Florianópolis, já perdeu as contas de quantas viagens fez. Mas, independente do roteiro, sempre pega a estrada com seus pets do lado. A que tem mais quilômetros rodados é Frida, uma bulldog francesa que chegou em sua vida há 11 anos. Depois vieram o Bartô, sem raça definida, e um Chihuahua, para se aventurarem por diversos destinos brasileiros.
15: A gente sai de Florianópolis e vai para Franca, e por duas vezes a gente foi para Minas Gerais, então passou por Ouro Preto, Trindade, Paraty, São João del Rei, Curitiba, Rio de Janeiro, Campos dos Goytacazes, tudo que tiver no meio do caminho a gente faz. As viagens são planejadas em cima do fato dos cachorros estarem conosco.
4: Uma pesquisa online pretende mapear os principais desafios do turismo pet friendly no país. Por um lado, quer entender as dificuldades enfrentadas pelos viajantes na hora de pegar a estrada. Por outro, busca conhecer os desafios de empresários do setor, como donos de hotéis e de restaurantes que recebem clientes de quatro patas. A supervisora de eventos e reservas de um hotel em Goiânia, no estado de Goiás, Kathleen Neves, menciona alguns serviços personalizados para atender esse público.
16: Hoje, os nossos serviços exclusivos são um tapete higiênico, uma manta com a nossa logo, um sachê de petisco para que ele possa se alimentar enquanto estiver conosco e saquinhos para coleta de fezes também.
4: O mapeamento servirá de base para a criação de um manual de boas práticas do segmento. O prazo para participar vai até amanhã, 10 de julho. E o formulário pode ser acessado na página do Ministério do Turismo na internet, no endereço gov.br/turismo. Reportagem Natália Koslick.
1: Um voo cancelado, bagagem danificada ou extraviada, mudança de horários pela companhia aérea.
0: O passageiro que vive essas situações tem um canal para registrar e tentar resolver a queixa.
1: É o ANAC Passageiro.
17: As viagens de avião fazem parte da rotina do empresário gaúcho Renato Correa, que a cada dia da semana está em uma cidade diferente por causa dos compromissos profissionais. Com a vida na ponte aérea, difícil não se deparar com problemas.
18: De uma forma ou outra, a gente acaba tendo problema com voo atrasado, voo cancelado, questões climáticas que acabam influenciando na nossa dinâmica e na nossa agenda diária. Problemas eu tive são vários repetitivos que são de perda de conexão por questão de atraso.
17: Passageiros que enfrentarem problemas com companhias aéreas podem registrar reclamações por meio da plataforma ANAC Passageiro. O acesso é gratuito e pode ser feito por qualquer cidadão com uma conta gov.br nível prata ou ouro. Após o registro, a manifestação é encaminhada à companhia aérea responsável, que deve responder em até 10 dias corridos. O superintendente de acompanhamento de serviços aéreos da Agência Nacional de Aviação Civil, ANAC, Adriano Miranda, destaca os tipos de registros que a plataforma tem recebido.
19: O principal problema mais reclamado são alterações ou cancelamentos pela própria empresa aérea antes da viagem, né? Então o passageiro é comunicado ali que seu voo foi alterado, que seu voo foi cancelado, né? Em segundo lugar, o atraso ou cancelamento na data da viagem, aquela situação contingencial. O terceiro ponto mais reclamado é bagagem, por exemplo, bagagem danificada, bagagem extraviada.
17: Durante o atendimento, passageiro e empresa podem trocar informações diretamente pela plataforma até a conclusão da solicitação. O usuário pode ainda consultar dados sobre o volume de reclamações, os principais assuntos registrados e o índice de atendimento das companhias aéreas. O acesso à plataforma é feito pelo site anac.gov.br ou pelo gov.br/ANAC, clicando em passageiro. Reportagem Graziele Bezerra.
0: Estão abertos abertas até 3 de agosto as inscrições para a chamada Universal 2026, que vai financiar projetos de pesquisas científicas, tecnológicas e de inovação desenvolvidas por instituições brasileiras.
1: Pelo menos 30% dos recursos serão destinados a instituições de pesquisa das regiões Norte, Nordeste e Centro-Oeste.
0: O resultado final está previsto para 4 de dezembro.
1: As propostas devem ser submetidas exclusivamente pela internet por meio do formulário disponível no site carloschagas.cnpq.br.
0: E essas foram as notícias do governo federal.
1: Fique agora com as notícias do Poder Judiciário e do Congresso Nacional. Boa noite.
0: Boa noite e até amanhã.
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22: Inquérito do Banco Master. STF autoriza busca e apreensão contra Tiago Miranda.
23: STJ entende que plano de saúde deve cobrir cirurgia de feminização facial em mulheres trans.
22: Justiça determina que o SUS forneça sonda Bottom para alimentação de pacientes pediátricos em Uberlândia, Minas Gerais.
23: Boa noite, eu sou Marcela Luiza.
22: E eu sou Walter Lima.
23: Supremo Tribunal Federal autoriza busca e apreensão contra Tiago Miranda após pedido da Polícia Federal.
22: A decisão é do ministro André Mendonça, relator do inquérito sobre o Banco Master no STF. Marta Ferreira.
24: Tiago Miranda é dono de uma agência de publicidade que mantinha relação com o ex-banqueiro Daniel Vorcaro, dono do Master, e teria atuado em uma ação coordenada de influenciadores nas redes sociais para atacar a credibilidade do Banco Central. De acordo com a Polícia Federal, os ataques se deram após o Banco Central negar a compra do Master pelo Banco de Brasília e liquidar o Banco de Vorcaro. As investigações apuram ainda a atuação de possível organização criminosa dedicada à intimidação de jornalistas, ao monitoramento ilícito de pessoas ligadas a autoridades públicas, a obtenção indevida de informações sigilosas e a adoção de medidas destinadas a interferir em investigações criminais. Na decisão, Mendonça afirmou que os elementos analisados apontam que Tiago Miranda desempenhava papel central nessas iniciativas, sendo o principal responsável por realizar pesquisas e levantamentos acerca da vida privada da jornalista em questão. Ainda de acordo com as conversas analisadas, Tiago Miranda costumava informar o andamento das buscas, relatar sobre a análise de processos judiciais antigos e coordenar a mobilização de equipe dedicada a localizar informações que pudessem ser consideradas sensíveis ou comprometedoras para a jornalista.
23: Plano de saúde deve custear cirurgias em mulheres trans para dar aos traços faciais a aparência feminina.
22: Para o STJ, esses procedimentos não se enquadram nas exceções previstas na lei que regulamenta os planos de saúde. Fátima Uchoa.
25: A decisão da terceira turma do STJ manteve a determinação para que uma operadora de plano de saúde autorizasse a cirurgia de feminização facial no processo transexualizador, como reconstrução craniana e rinoplastia reparadora de uma beneficiária que já havia feito o procedimento de redesignação sexual. Segundo a relatora ministra Nancy Andrighi, os procedimentos foram indicados pelo médico da paciente e não incluiriam tratamento experimental nem teriam caráter estético, sendo imprescindíveis para adequar a identidade de gênero da paciente e preservar o bem-estar psicológico dela.
23: Agente de aeroporto de Confins, em Minas Gerais, tem jornada de trabalho equiparada à de colegas da Pampulha.
22: A decisão é do Tribunal Superior do Trabalho, Marla Lacerda.
26: Uma empresa de serviços aeroportuários vai ter de pagar horas extras a uma agente de proteção do aeroporto de Confins. A trabalhadora cumpria jornada de 42 horas semanais, enquanto colegas de função no aeroporto da Pampulha, de menor movimento, trabalhavam 36 horas por semana. Para o TST, a diferenciação da jornada com a mesma remuneração diz respeito ao princípio da isonomia.
23: J. Justiça determina que o SUS forneça sonda Bottom para alimentação de pacientes pediátricos em Uberlândia, Minas Gerais.
22: Esse tipo de sonda é um dispositivo de silicone que fica na região do abdômen do paciente e diminui os casos de refluxo. Vanessa Pereira.
2: A ação teve início após o MPF receber reclamações de famílias que enfrentavam dificuldades para conseguir a sonda Bottom no SUS. Agora, segundo a decisão, a União tem até 6 meses para incluir o equipamento no sistema de gerenciamento do SUS. Já o governo de Minas Gerais e o município de Uberlândia devem garantir o fornecimento das sondas Bottom para os pacientes pediátricos.
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23: Uma boa noite.
22: E até amanhã.
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1: Eu sou Paula Groba.
2: E eu sou Humberto Pinheiro.
1: E estes são os destaques de hoje do Jornal do Senado, que começa agora.
2: Senado aprova MP que destina recursos das BETs à Polícia Federal.
1: Comissão aprova mais proteção a pessoas com deficiência vítimas de crimes.
2: Avança projeto que pune empresas de telemarketing por ligações indesejadas.
1: Boa noite.
2: Boa noite.
1: Parte do dinheiro arrecadado pelas casas de apostas esportivas poderá ser usado no combate ao crime organizado.
2: O Senado aprovou uma medida provisória que destina um percentual do lucro das bets ao fundo da Polícia Federal. Agora, o texto segue para a sanção presidencial. Repórter Douglas Castilho.
3: Após o pagamento dos impostos devidos e dos prêmios das apostas, as operadoras das bets deverão destinar 3% do valor obtido a esse fundo. Porém, esse índice só será devido a partir de 2028, passando por uma transição anual gradual de 1%. O senador Isalci Lucas, do PL do Distrito Federal, argumentou que o direcionamento do montante serve como um mal menor diante dos efeitos negativos das bets.
4: O ideal é que não tivesse bets, porque por mais maior percentual, não vale a pena. Realmente, o estrago com relação às bets é muito grande. Então, agora, é óbvio, como existe, está regulamentado, é muito importante destinar realmente parte desse recurso para saúde, também para segurança, para todas essas áreas, exatamente, porque qualquer percentual não recupera o que se vai gastar com a saúde com relação a isso.
3: A verba será obrigatoriamente utilizada na modernização de equipamentos da Polícia Federal, no pagamento por horas e atividades extraordinárias e no custeio de planos de saúde da corporação. Além disso, o Ministério da Justiça e Segurança Pública poderá estender a cobertura dessas despesas médicas também para os agentes da Polícia Rodoviária Federal e da Polícia Penal Federal. O texto agora vai à sanção presidencial.
1: E avançou no Senado o projeto que autoriza a Agência Nacional do Petróleo a acessar dados fiscais de distribuidores e revendedores de combustíveis.
2: A medida visa combater a adulteração desses produtos. Repórter César Mendes.
5: O objetivo da proposta, já aprovada na Câmara dos Deputados, é melhorar a fiscalização, condicionando as concessões de atividades regulamentadas pela ANP a autorização prévia para que a agência acesse os dados fiscais das empresas do setor. Quem já possui a outorga de funcionamento terá que providenciar essa autorização para continuar atuando. Relator da matéria, o senador Dr. Irã, do Progressistas de Roraima, destacou que a medida vai facilitar a detecção de adulterações, assegurando maior integridade no mercado de combustíveis.
6: Empresas que adulteram combustíveis garantem ilicitamente a redução de seus custos de produção e passam a ter vantagem competitiva em relação às que atuam honestamente.
5: O texto determina que a ANP assuma os custos do acesso aos dados das empresas sem ônus para o fisco e seguiu para a análise da Comissão de Infraestrutura.
1: Uma subcomissão do Senado aprovou o relatório de diligência externa em Boa Vista, Roraima, em maio de 2026, que verificou a situação em que vive o povo Yanomami.
2: O documento traz um diagnóstico sobre a saúde, a segurança e a governança na região e aponta que, apesar de avanços na repressão ao garimpo ilegal, o território ainda enfrenta graves gargalos logísticos e estruturais. Repórter Bruno Lourenço.
7: Relatório aprovado pela subcomissão do Senado, que acompanha a situação de perto, revela que a quase totalidade do atendimento de saúde na região ainda depende exclusivamente de aviões e helicópteros, o que encarece e dificulta as ações de socorro. A presidente do colegiado, senadora Damares Alves, do Republicanos do Distrito Federal, defendeu uma ação conjunta de entidades brasileiras e internacionais, principalmente no combate ao garimpo ilegal, para assegurar direitos das populações indígenas.
8: Capaz de consolidar os avanços obtidos com a desintrusão e fortalecer de forma duradoura as políticas públicas voltadas à proteção e à garantia dos direitos dos povos Yanomami e Yekuana.
7: A subcomissão formalizou uma série de pedidos de providências a ministérios e propôs um pacote legislativo focado no agravamento de penas para crimes ambientais em terras indígenas, adaptação de prazos processuais para áreas remotas, fortalecimento da FUNAI, integração de políticas sociais e adaptação do acesso a benefícios sociais.
1: E a Comissão de Direitos Humanos aprovou um projeto que aumenta aumenta a proteção para pessoas com deficiência vítimas de crimes. A proposta torna esse tipo de crime uma circunstância agravante, com penas maiores para quem se aproveita da vulnerabilidade da vítima.
2: Hoje, o aumento de pena previsto na legislação está ligado a agressões ocorridas em escolas. O relatório lido pelo senador Paulo Paim, do PT do Rio Grande do Sul, amplia essa proteção em casos de lesão corporal e reforça a punição também em outros locais. Agora, o projeto segue para análise da Comissão de Constituição e Justiça.
1: Ligações indesejadas de telemarketing e as cobranças feitas para quem nem é devedor podem estar com os dias contados. A Comissão de Fiscalização e Controle aprovou em decisão terminativa um projeto que obriga as empresas a identificarem claramente o número das chamadas e a respeitarem o pedido de bloqueio feito pelo consumidor.
2: O texto também cria um cadastro para evitar fraudes e ligações repetidas para pessoas que não têm relação com a dívida. Quem descumprir as regras poderá pagar multa de até R$50 mil. A proposta segue para análise da Câmara dos Deputados. O relator da proposta, senador Laércio Oliveira, do PP de Sergipe, afirmou que o objetivo é combater práticas abusivas de telemarketing sem impedir a realização de cobranças legítimas.
9: E esse projeto enfrenta um problema que é meu, que é seu, é de todo mundo, que é exatamente a perturbação de redes de telefonia que liga pra gente com ligações indesejadas, com ligações desagradáveis, oferecendo produto, buscando cobrar alguma coisa que a gente não tem nada a ver com o assunto, importunando a nossa rotina, o nosso bem-estar, o nosso conforto, e a gente precisa dar um basta nisso.
1: E a presidência da República vetou parcialmente o projeto que mudava o símbolo de acessibilidade no Brasil. Com o veto, o símbolo vai continuar sendo uma pessoa em cadeira de rodas.
2: A intenção da mudança era incluir outros tipos de deficiência. Os detalhes com repórter Márcio Maturana.
10: O governo argumentou que mudar o símbolo já muito conhecido por uma imagem criada em 2015 pelas Nações Unidas poderia criar barreiras adicionais a quem se pretendia beneficiar e que a mudança não teve participação das organizações representativas das pessoas com deficiência. A senadora Mara Gabrilli, do PSD de São Paulo, explicou que a intenção da mudança era incluir outros tipos de deficiência.
11: É como dizer para a sociedade, a acessibilidade vai além da mobilidade. É sobre garantir mais autonomia e respeito para todas as pessoas com deficiência.
10: Outros trechos do projeto, como a ampliação dos locais obrigatórios para sinalização, foram mantidos e transformados na Lei 15.459. Agora, o veto parcial precisa ser analisado pelo Congresso Nacional, podendo ser mantido ou derrubado.
1: O programa Jovem Senador já definiu os 27 estudantes que vão participar da Semana de Vivência Legislativa em agosto no Congresso Nacional.
2: A última vaga ficou com um aluno do Distrito Federal, vencedor da etapa local, com uma redação sobre democracia nas redes sociais. Repórter Henrique Nascimento.
12: Os 27 estudantes foram selecionados para o Jovem Senador 2026, programa que permite aos alunos conhecer de perto o funcionamento do Congresso Nacional. A última vaga ficou com Caleb Gomes, do Centro de Ensino Médio de Taguatinga Norte, no Distrito Federal. O tema da redação deste ano foi Democracia nas Redes Sociais, como

0: O senador Paulo Paim, do PT do Rio Grande do Sul, destacou a importância da participação dos jovens.
1: Agir hoje na esperança de que as iniciativas atuais nos assegurem um futuro melhor é missão de todos nós, não importa a idade. Que ela se traduza em entusiasmo e paixão pelo trabalho legislativo.
0: Ao longo de 14 edições, o jovem senador já mobilizou mais de 2 milhões de estudantes.
2: Com edição de Paula Groba e trabalhos técnicos de Eliseu Caires, o Jornal do Senado fica por aqui. Acompanhe agora as notícias da Câmara dos Deputados. Boa noite.
3: Boa noite e até amanhã.
4: Jornal Câmara dos Deputados. Comissão da Câmara proíbe aposentadoria como punição a magistrados.
5: Plenário torna permanente incentivo fiscal para empresas de reciclagem.
4: Parlamentares defendem propostas em defesa de segmentos vulneráveis.
5: Boa noite. Projeto de Maurício do Vôlei, do PL de Minas Gerais, promete fortalecer mecanismos de combate ao abandono afetivo e material de crianças e adolescentes. O texto amplia os deveres dos pais e responsáveis quanto ao cuidado, à convivência familiar e à assistência emocional.
4: Maurício do Vôlei explica que o projeto cria medidas de proteção como acompanhamento psicossocial, mediação familiar e orientação aos responsáveis. Para ele, a iniciativa garante o desenvolvimento saudável de crianças e adolescentes.
5: Rubens Ottoni, do PT de Goiás, é relator de proposta que obriga companhias aéreas a transportar gratuitamente equipamentos usados por pessoas com deficiência. Ele explica que o projeto determina que cadeiras de rodas, próteses e outros itens essenciais sigam preferencialmente na cabine.
4: Rubens Ottoni aponta que, quando o transporte na cabine não for possível, os equipamentos deverão seguir no compartimento de carga, com prioridade, identificação e proteção adequada. O parlamentar alerta que a medida também prevê indenização imediata em caso de dano ou extravio.
5: Alencar Santana, do PT de São Paulo, defende a urgência de projeto que inclui a misoginia no Código Penal, criminalizando injúrias e agressões motivadas pelo preconceito contra as mulheres. Ele assinala que o parlamento precisa dar uma resposta diante do avanço dos índices de feminicídio no país.
4: Alencar Santana ressalta que a matéria já pode ser votada no plenário. Ele defende a punição rigorosa contra qualquer tipo de discriminação ou violência de gênero. O legislador acredita que a tipificação legal assegura a proteção integral e o respeito aos direitos das cidadãs brasileiras.
6: Justiça.
5: Avança na Câmara a proposta que proíbe a aposentadoria compulsória de juiz como forma de punição. A repórter Paula Bittar acompanhou a votação.
7: A Comissão de Constituição e Justiça da Câmara aprovou uma proposta que acaba com a chamada aposentadoria compulsória de membros do Poder Judiciário como forma de punição. A proposta mantém a previsão de que o ato de remoção ou de disponibilidade do magistrado por interesse público deverá ser fundado em decisão por voto da maioria absoluta do respectivo tribunal ou do Conselho Nacional de Justiça, mas acrescenta que a suspensão poderá ser de até 90 dias e a disponibilidade poderá ser de até 2 anos. Ainda de acordo com o texto, concluído o processo administrativo disciplinar, o Tribunal ou o Conselho Nacional de Justiça, quando couber a pena de perda do cargo em decisão por voto de 2/3 de seus membros, deverá representar ao Ministério Público no prazo de 30 dias para propor a ação judicial. Nesse caso, o magistrado deve ser afastado das funções com vencimentos proporcionais até o trânsito em julgado da sentença. Se a decisão for pelo arquivamento da representação ou se a ação judicial for julgada improcedente em decisão definitiva, o magistrado retorna às suas funções com o pagamento da diferença das verbas remuneratórias e a contagem do tempo de serviço para todos os fins. O Ministério Público deve se pronunciar sobre a representação no prazo de 90 dias. O relator na comissão, deputado Helder Salomão, do PT do Espírito Santo, elogiou a iniciativa da proposta.
8: A sociedade brasileira há muito reivindica o fim desse privilégio que hoje nós conhecemos como aposentadoria compulsória, que ao invés de ser um castigo, como deveria ser, ou uma punição, melhor dizendo, acaba sendo um prêmio para quem pratica ilícitos e crimes no exercício da magistratura.
7: A deputada Bia Kicis, do PL do Distrito Federal, compartilhou dessa opinião.
6: Você premiar alguém

0: alguém que abusou do cargo, que cometeu crimes e que é afastado, aposentado compulsoriamente com a sua remuneração integral. Isso é um tapa na cara do brasileiro.
1: A proposta que acaba com a chamada aposentadoria compulsória de membros do Poder Judiciário como forma de punição ainda precisa ser analisada por uma comissão especial que deverá ser criada para esse fim e depois segue para a apreciação do plenário, onde precisará ser votada em 2 turnos. Da Rádio Câmara, de Brasília, Paula Bittar.
2: Trabalho. Pastor Sargento Isidório do Avante da Bahia defende a aprovação pelo Senado do projeto que institui a escala de trabalho 5x2. Segundo ele, a medida garante mais qualidade de vida aos trabalhadores, permitindo mais convivência familiar e tempo para cuidar da saúde.
3: Pastor Sargento Isidório também cobra a aprovação da proposta que trata dos direitos dos agentes comunitários de saúde e de combate às endemias. Ele afirma que a matéria representa uma medida de justiça para a categoria, destacando a mobilização dos profissionais em defesa da pauta.
2: Júnior Amaral, do PL de Minas Gerais, critica projeto da Prefeitura de Itajubá, que cria regras locais para o transporte por aplicativo no município. O deputado afirma que a proposta gerou mobilização de trabalhadores por prever punições e exigências que podem dificultar a atividade.
3: Júnior Amaral argumenta que a Prefeitura extrapola sua competência ao tentar regulamentar pontos que seriam de responsabilidade do Legislativo Federal. O parlamentar sustenta que as regras podem afetar a renda de motoristas e entregadores que dependem dos aplicativos para trabalhar.
4: Desenvolvimento Regional.
2: Hildo Rocha, do MDB do Maranhão, cobra a votação de PEC que inclui entidades municipais entre os legitimados para propor ações diretas de inconstitucionalidade. Ele argumenta que a medida corrige uma distorção ao garantir a municípios prerrogativas já asseguradas a estados e à União.
3: Hildo Rocha critica a resistência de líderes partidários à votação da proposta. O parlamentar sustenta que entidades como a Confederação Nacional de Municípios e a Frente Nacional de Prefeitos devem ter legitimidade para representar os interesses das cidades perante o STF.
2: Paulo Guedes, do PT, agradece ao governo federal pelos investimentos destinados ao norte de Minas Gerais. O congressista destaca a renovação da frota do SAMU, a destinação de recursos para hospitais e a construção de novas unidades de saúde.
3: Paulo Guedes também menciona ações voltadas aos pequenos municípios, como construção de creches, entrega de equipamentos de saúde e melhorias na infraestrutura. Segundo ele, os investimentos devem impulsionar o desenvolvimento econômico e a geração de empregos.
4: Votação.
2: A Câmara aprovou o fim da cobrança por consumo mínimo de água e esgoto. A repórter Daniela Lessa explica como deve funcionar o sistema de cobrança.
5: O plenário da Câmara dos Deputados aprovou o projeto que acaba com a cobrança de consumo mínimo nos serviços de abastecimento de água e esgoto. O projeto foi apresentado pelo deputado Carlos Jordi, do PL do Rio de Janeiro, e altera a lei do marco legal do saneamento básico. Pelo texto aprovado, a tarifa de água passará a ser formada por 2 partes. A primeira será uma parcela fixa, chamada de tarifa básica, para remunerar a oferta e a manutenção do serviço. A segunda parte será uma parcela variável, calculada conforme o volume efetivamente consumido. Na prática, a proposta impede que o consumidor pague por um volume mínimo de água que não usou. A mesma lógica valerá para o esgoto sanitário. Relator da proposta, o deputado Kim Kataguiri, do Missão de São Paulo, deu exemplo de como a proposta irá funcionar na prática.
6: Que é como se você entrasse no bar e aí tivesse R$50 de consumação. O cara que consumiu paga 50, o cara que não consumiu paga 50 também. É assim que funciona hoje a tarifa de água. O que a gente quer fazer é o seguinte: bom, você que não consumiu nada, você vai pagar ali pela cadeira que você sentou, pelo garçom que te deu oi, então você vai pagar R$15. Aí o cara que consumiu vai pagar os R$15 mais aquilo que ele consumiu. Basicamente, a gente está mudando a estrutura para dar mais justiça para as tarifas, principalmente para aquele consumidor que acaba pagando pelo consumo dos outros.
5: O relator disse também que o serviço de saneamento tem custos fixos importantes, como manutenção de redes e estações de tratamento. Por isso, o texto aprovado não elimina toda a cobrança fixa. Favorável ao projeto, o deputado Tarcísio Mota, do PSOL do Rio de Janeiro, defendeu também que essa tarifa básica não seja elevada, considerando que o acesso à água é um direito básico das pessoas.
7: Mas esse projeto vai no caminho correto de garantir à população que ela não continue a pagar essa tarifa mínima que ele vai pagar independente de quanto consumiu. Contudo, é preciso colocar uma trava para que a parte fixa não supere e não seja muito grande, onerando ainda mais o consumidor final, porque água é direito, água é vida, água não é mercadoria.
5: O projeto que acaba com a cobrança de consumo mínimo nos serviços de água e esgoto agora será analisado no Senado. Da Rádio Câmara de Brasília, Daniele Lessa.
4: Transportes.
3: Josivaldo JP, do União do Maranhão, apresentou projeto que obriga órgãos de trânsito a disponibilizar medidores de glicose em operações de fiscalização. Ele explica que alterações no nível de açúcar no sangue podem causar sintomas confundidos com embriaguez, levando a abordagens inadequadas.
2: Josivaldo JP ressalta que o teste só poderá ser realizado com o consentimento do condutor. Ele acrescenta que o projeto prevê treinamento para que agentes identifiquem sinais de alteração glicêmica, acionando atendimento médico quando houver risco à saúde.
4: Consumidor.
3: Caroline de Tone, do PL de Santa Catarina, apresentou o projeto que inclui os gastos com vacinas entre as despesas dedutíveis do imposto de renda da pessoa física. De acordo com a deputada, a medida amplia o benefício já concedido a outras despesas médicas.
2: Caroline de Tone argumenta que a proposta incentiva a prevenção de doenças. Ela acredita que o projeto promove justiça fiscal e contribui para a redução dos custos do poder público com tratamentos que poderiam ser evitados por meio da vacinação.
4: Saúde.
3: Comissão de Saúde aprova projeto que proíbe a venda e o uso do chumbinho no Brasil. A repórter Sofia Peçanha tem mais detalhes.
8: A Comissão de Saúde aprovou o projeto que proíbe desde a venda até a utilização do chumbinho em todo o país. A proposta altera a Lei de Crimes Ambientais, com o objetivo de proibir o uso da substância tóxica como método de controle de pragas em áreas urbanas e rurais. Pelo texto, fica proibido em todo o território nacional o porte, a venda, a fabricação e a utilização para qualquer finalidade do chumbinho. Além disso, a proposta garante a segurança da população, a proteção do meio ambiente e a preservação da vida animal, refletindo um compromisso com a saúde pública e a sustentabilidade ambiental. O projeto sugere que os poderes públicos federal, estaduais, distritais e municipais aprimorem a fiscalização e desenvolvam políticas de conscientização, como explicou o deputado Clodoaldo Magalhães, do PV de Pernambuco, relator na comissão.
9: Fortalecer também com campanhas de conscientização para que a população, a sociedade como um todo, tenha consciência dos perigos e dos riscos do envenenamento humano, animal e também da contaminação dos mananciais através desse produto que é tão nocivo à saúde humana, animal e ambiental.
8: A substância tóxica aldicarbe, conhecida popularmente como chumbinho, é extremamente tóxica e perigosa para a saúde humana. A ingestão acidental, mesmo em pequenas quantidades, pode levar a envenenamentos graves e fatais. Por isso, o deputado Marcelo Queiroz, do PSDB do Rio de Janeiro, autor do projeto, ressaltou no texto que a medida se faz necessária devido aos graves riscos que o uso indiscriminado desse produto representa para a saúde pública, o meio ambiente e os animais domésticos e selvagens. Em caso de descumprimento da lei, a proibição poderá ser de multa em, no mínimo, 5 salários mínimos, além das demais penalidades previstas em lei. Agora, o projeto que proíbe desde a venda até a utilização do chumbinho em todo o país segue para análise na Comissão de Constituição e Justiça. Da Rádio Câmara de Brasília, Sofia Peçanha.
4: Cultura.
2: Inácio Arruda, do PCdoB do Ceará, defende a regulamentação das plataformas de streaming para garantir mais proteção ao setor audiovisual. Ele afirma que a medida é necessária para fortalecer a produção nacional, ampliar a geração de empregos e valorizar a cultura brasileira.
3: O parlamentar acredita que a legislação precisa acompanhar as mudanças do mercado, hoje dominado pelos serviços de streaming. Para Inácio Arruda, a regulamentação deve assegurar regras para o setor e preservar o espaço da produção audiovisual do país.
4: Meio ambiente.
2: O plenário da Câmara aprovou um projeto que aumenta e torna permanente incentivo fiscal para empresas de reciclagem. O repórter Antônio Vital acompanhou a votação.
10: O plenário da Câmara aprovou o projeto que torna permanente e aumenta os incentivos fiscais para indústrias de reciclagem. O projeto altera uma lei de 2021 que autoriza empresas do setor tributadas com base no lucro real a abaterem 1% do imposto devido em troca de investimentos em projetos que estimulem a cadeia produtiva na reciclagem. Esse incentivo fiscal tem

0: anualmente pelo Poder Executivo, o que não foi aceito pelo relator. Para o relator, Arnaldo Jardim, aumentar o incentivo fiscal para as empresas de reciclagem pode estimular mais investimentos.
1: Hoje ainda nós temos a triste realidade de ter no Brasil uma coleta absolutamente, muitas vezes, desumana, e temos, por outro lado, uma grande presença ainda de lixões no nosso país. Portanto, é o que recomenda fomentar a reutilização, o tratamento e a reciclagem de resíduos sólidos, até em sintonia com o direito ao meio ambiente equilibrado.
0: Em 2024, cerca de 7 milhões de toneladas de resíduos secos foram destinados à reciclagem no Brasil, o que representa menos de 9% dos resíduos gerados, segundo a Associação Brasileira de Resíduos e Meio Ambiente. O relator defendeu o aumento do incentivo como maneira de aproximar a indústria de reciclagem dos benefícios já recebidos por outros setores da economia, como da cultura e esporte, que permitem dedução de até 4% do imposto devido. Foi o que disse também o deputado Carlos Gomes, do Republicanos do Rio Grande do Sul, ex-catador e autor do projeto que deu origem à lei de incentivo à reciclagem.
2: Justiça e paridade. As três leis de incentivos do país, que é a Rouanet, cultura, ao esporte e agora da reciclagem, fazendo justiça a esses mais de 1 milhão de trabalhadores que todos os dias estão dentro de um galpão, colocando a mão em resíduos que quase ninguém quer triar e poder assim ter recursos para mudar a realidade do seu trabalho, aumentar a renda, fazer a economia circular, prosperar nesse país.
0: O projeto que torna permanente e aumenta os incentivos fiscais para a indústria de reciclagem seguiu para análise do Senado. Da Rádio Câmara de Brasília, Antônio Vital.
3: Segurança Pública.
4: Sargento Faur do PL defende a ampliação do policiamento nas rodovias e divisas do Paraná para impedir a entrada de criminosos e o tráfico de drogas no estado. Ele afirma que é preciso aumentar o efetivo da Polícia Militar diante da defasagem de servidores nas ruas.
5: Para Sargento Faur, a redução dos índices de criminalidade depende da valorização salarial e de incentivos estruturais para os operadores da segurança pública. Ele propõe a construção de presídios de segurança máxima que proíbam benefícios como visitas íntimas a detentos de alta periculosidade.
4: Hélio Lopes, do PL do Rio de Janeiro, apresentou o projeto que zera o imposto de importação sobre armas de fogo adquiridas por militares, policiais e outros agentes de segurança pública. O deputado explica que a proposta vale para profissionais da ativa, aposentados e militares da reserva ou reformados.
5: Segundo Hélio Lopes, a medida facilita o acesso dos agentes a equipamentos importados mais modernos e adequados às suas atividades. O projeto mantém ainda exigências de registro, comprovação funcional, rastreabilidade e fiscalização do armamento pelos órgãos competentes.
4: Adilson Barroso é um dos autores de PEC que admite, em caráter excepcional, a redução da maioridade penal para casos de crimes hediondos e de crueldade extrema contra pessoas e animais. Ele aponta que a
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estamos de volta na programação. Muito boa noite para você, nosso ouvinte ligado conosco. Nós vamos aqui chegando novamente na programação, abrindo aqui programa Noite é Nossa desta quinta-feira, quase sexta. Nesta noite, temperatura até agradável, né? Não tá tão frio como aí nos últimos dias, né? Temperatura em 14 graus. E a gente vai seguindo por aqui a partir de agora com a boa música, né? Pra você que já está acompanhando, já tá ouvindo aí as boas músicas. Você que vai chegando agora também, sintonizando a programação. Uma ótima noite de quinta-feira pra você, e nós seguimos na sua companhia com o sucesso sertanejo, com o sucesso das bandinhas. E é claro, com a sua participação também. Manda a tua mensagem de texto ou de áudio no 984-352490. É o nosso WhatsApp. E aí a gente roda também o sucesso da tua preferência. Vamos seguindo com música. 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E assim a gente segue com a Thaíde Alexandre, Toneladas de Paixão. Depois, na sequência, mais um modão sertanejo aí na voz de Luiz Guilherme Nadielli, Nuvem de Lágrimas. 8:14, aquele abraço a você que nos acompanha. Você é nosso convidado a seguir ligado, sintonizado na programação aqui da 107.3. E assim eu te faço companhia por aqui até às 22 horas.

0: Tá aí, sucesso da banda Doce Pecado, Coração Quebrado. E assim a gente segue, 8h25. 8h25. 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E desse jeito a gente dá sequência na programação e a música segue, né? A gente vai seguindo aqui com o sucesso sertanejo, o sucesso das bandinhas e, claro, o seu pedido, né? E a gente roda por aqui também. Vamos trazendo aqui o pedido da Dona Rosa, ligada conosco lá em Casca. Grande abraço, Dona Rosa, nossa ouvinte fiel aí de todas as noites. Tá sempre na escuta aqui do programa. Então vai meu abraço especial lá pra Dona Rosa, lá em Casca. Pediu o sucesso de Amado Batista, a gente roda em seguidinha. E também a música Café na Cama, sucesso da banda Céu e Cantos. Oferece pra mim aqui na rádio e pra todo mundo que tá ouvindo aqui o programa. Beleza, então em seguida a gente já roda. Na primeira, vamos com o saudoso Teixeirinha. Essa vai especial lá pro nosso ouvinte, o Telmo Vieira, lá em Siríaco. Tá ligadaço aqui na programação também, né? Sempre nos dando a honra da audiência. Então aquele abraço especial lá pro nosso amigo Telmo Vieira, lá em Siríaco. Tá aí a música solicitada, a música bonita na voz do saudoso Teixeirinha, Gaúcho Andante. Então tá aí, tá tocando pra você, aquele abração, uma ótima noite pra você também.
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E música bonita na voz de César e Paulinho. E assim seguimos, 8h42. A gente vai dando sequência aqui na programação. A gente vai seguindo com a boa música pra você, nosso ouvinte também que nos acompanha todas as noites. Vamos com o de Paulo e Paulino, que é o pedido lá do seu Osvaldo, ligado conosco também, acompanhando direto a programação, né, seu Osvaldo? Tudo de bom pra vocês aí. Valeu pela sintonia, tá? E a música solicitada no céu dos braços teus, música bonita, e também pediu aqui na voz de Rio Negro Solimões, Na Sola da Bota, muito bem, oferece também, né? Especialmente pra sua esposa, dona Neide, né? Pra toda a família e pra nós aqui da rádio também. A gente agradece o carinho da companhia e assim a gente segue com a boa música, sempre atendendo, claro, o seu pedido também. Tá, então, de Paulo e Paulino na primeira, No Céu dos Braços Teus. Música bonita, uma ótima noite pra você.

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